encerrar o primeiro bloco do Interligados. Alexandre Prato, xícara, colher. Não, Alexandre Pires, como faz com ele? Oh, meu Deus do céu. Cozinha com batatas. Brincadeiras à parte, viu? Excelente terça-feira.

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2: Vamos falar por aqui de Mariana Ximenes maravilhosa, que desbancou o look ousado de Isis Valverde e ganhou como a mais bem vestida da festa MASP. Oh, gente, elas estavam deslumbrantes, né? Isis Valverde colocou até um cabelão e ficou ainda mais bonita. Ficou lembrando a Suellen, da novelinha que tá aí no ar, né? Avenida Brasil. O primeiro lugar do pódio é dela, Mariana Ximenes, que arrasou, viu? Ganhou em disparada como a mais bem vestida da festa MASP 2026, que reuniu um timaço de famosos, né? Em um dos principais museus da capital paulista na última semana. Em enquete com o G-Show, né? Do G-Show, o público elegeu o look de Ximenes como o melhor da noite, com 62,90% dos votos, enquanto de Isis Valverde ficou em segundo lugar com 22,58% dos votos. Cá entre nós, eu acredito que porque Mariana Ximenes estava mais vestida, digamos assim, né? A atriz investiu em um conjunto off-right, blazer estruturado de corte reto, com corset de renda nude, mais saia longa de alfaiataria e bolsa de couro da Gucci. Claro, simplesmente um luxo. Já a Isis Valverde apostou em uma produção com saia de fenda poderosa, body de renda semi-transparente. Eu não sei se ela foi vestida mesmo, pra, né? Enfim. E uma meia calça também rendada. Além de bolsa na paleta de cores também da grife Gucci. Ao todo, visual, R$25 mil. Mas ela esbanjou na sensualidade, enquanto Mariana Ximenes, cá entre nós, belíssima, muito bem vestida e comportada. É, gente, às vezes não é sempre a sensualidade que ganha todos os olhos, né? E sim, aquela questão ali do comportada, mas também um pouco sexy, né? De Mariana Ximenes. Confira as vestimentas aí nas redes sociais e se inspire em um dos looks. Quem sabe, né, amiga sua louca? Ai, de fodor, não tem dinheiro pra comprar essas roupas. Dica, vai num brechó chique que você conhece, dá um pulinho lá e vai garimpar, gata. Tenho certeza que você vai encontrar. Inclusive, mando aqui o meu beijo para a galera da Reinvente Brechó. Maravilhosos, Gil. Aquele beijo pra você. Boa terça, tá? De vez em quando, de Godoy dá pulo em brechó, gente. É chique, é chique. Você encontra coisa que você não vende essas lojinhas por aí, não, tá? Pronto, falei. Hashtag fica a dica pra você, gatíssima. Justin Bieber, vem cantar pra gente. I do.

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1: E sim, a gente encerra mais um bloco do Interligados com Diego e Vitor Hugo, moça pra casar. Ah, meu Deus do céu, pra você que tá ouvindo a gente pelo site, pelo app, um beijo pra Martinha e também para Priscila, que já estão aqui na escuta do Interligados, viu? Uma tá tomando um cafezão e a outra tá lá voltando do trampo, quase dormindo, mas diz ela que com a minha energia é impossível dormir no balaio. Ô, coisa boa, Pri!

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1: 9:29

0: notícia, porque sim, eu sei que você adora uma notícia, uma informação, ficar antenado, então tá na rádio certa. Cantor Daniel encontra fãs durante peregrinação de 300 quilômetros para o Santuário Nacional de Aparecida. Que legal, né? Cantor Daniel, de 58 anos, fez aí a tradicional peregrinação do Caminho da Fé para o Santuário Nacional de Aparecida, localizado na cidade de Aparecida, em São Paulo. O artista percorreu 300 quilômetros de bicicleta e registros do cantor durante a viagem repercutiram na web na última semana. Não é a primeira vez que Daniel faz esse caminho, viu? Em seu aniversário de 56, em 2024, ele escolheu comemorar na estrada para cumprir uma promessa. Neste ano, os fãs acompanharam, né, o cantor pelo trajeto que passou entre cidades dos estados de Minas Gerais e São Paulo. Moradoras do município mineiro de Consolação prepararam um cartaz para chamar a atenção do cantor. Que bonitinho, né? Ele sempre ali muito solícito, parou, tirou foto, abraçou. Que legal, né? Ele que é um gentleman do sertanejo, né? O cavaleiro príncipe do sertanejo. Ei, Daniel, viu? Que cena linda. Confira aí alguns momentos nas redes sociais. Belo momento, viu? É, feriado não é só pra ficar enchendo a cara, não. Vou também pra agradecer, né? E quem sabe aí cumprir, fazer alguma penitência que é importante, tá? Dia de Nossa Senhora Aparecida. Espero que você tenha refletido em uma coisa que preste na sua vida, tá? Gustavo Lima, retrovisor. Olha pra ele aí, olha.
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1: Jades e Jadson.

sexta-feira com cara de segunda, você não sabe se é segunda, se é terça, se é quarta, tá perdido. É assim mesmo, meu querido, a gente confunde mesmo. Depois de um feriado, né, a gente fica meio doido. Blackpink, Champion. Daqui a pouquinho eu tô de volta com o momento flashback, sabe com quem? Com a galera do Scorpions. Aí sim você vai matar saudade no túnel do tempo. Então,

0: 9:43.
1: Menos é mais, Henrique Iglesias estão nos lançamentos da semana. Pra você que adora novidade no mundo da música, ai meu Deus, o que será que tem de novo, hein? Será que meu artista lançou alguma música nova? Será que tem alguma coisa legal para eu poder curtir e inserir na minha playlist? Já vou lá te contar um pouquinho, tá? A semana tá cheia aí de lançamentos musicais no Brasil e no mundo. Ludmilla chega com o audiovisual Fragmentos da Experiência ao vivo. E o grupo Menos é Mais lança o single Gillette no Box. O nome das músicas, gente. Pelo amor, o povo hoje em dia não se inspira, né? Não usa criatividade. Aliás, eu até uso a criatividade, né? Porque um nome desse, Gillette no Box. Bom, já o cantor espanhol Henrique Iglesias se une ao grupo pop latino Santos Bravos na faixa O Laca Laca. É isso também.

Menos é Mais, Troy Sivan. Além desses nomes, tem também, pra você que gosta da galerinha aí, os mineirinhos do Patufu, Gold Ken, 30 anos. Tem também Paul McCartney, Pet Shop Boys, Pitbull. Tem também Sucata, O Musical. Tem Greta Van Fleet, sou fã desses caras, viu? Dentre outros nomes, trazendo novidades pra você. Pra você que tá afim de saber um pouco mais, acesse o portal popline.com.br e insira, aliás, insira não, né? Peça uma dessas novidades, um desses lançamentos aqui pelo pedidomusical.com.br, onde você pede a sua música, tá? Porque o programador, se ele estiver de bem com a vida, ele atende o seu pedido. Se não tiver, só quando ele quiser tocar sua sonzeira, tá? Porque Jogodói não manda. Se Jogodói mandasse na programação, eu tocava o que você pedia aqui na hora, meu chuchu, mas eu não mando nada, viu? Tô aqui atrás do microfone só mesmo tocando aqui o que o programador tá mandando. Mas dá uma conferida aí, viu? No que tem de novidade no mundo da música essa semana. Quem sabe você se agrada de alguma delas, né? Enquanto isso, a gente segue de som, de sonzeira na sua mulher, Marília Tavares, Ânsia.

0: Vocês aprenderam a música? Olha lá, hein. Já aprendeu? Vambora.
1: Já não tem

esse super bloco com Ellie Goulding, Like a Survivor. Eu sou fã dessa loirinha, viu? Por falar em loirinha, no próximo bloco tem Zara Larsson com Midnight Sun. Esse som que tá no auge no momento, né? Vai ter também Lulu Santos, Tatal, Henrique e Juliano pra galera do agro, que não pode faltar o sertanejo, né? Porque o povo gosta.

0: 10 horas.
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1: Quer enviar uma mensagem, dar o seu alô?

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Mafra, Rio Negro, cidades vizinhas, onde quer que você esteja, seja muito bem-vindo à Nova. É o nosso Nova Moments, até as 2 horas da manhã.

0: Rosa e Suzinha, é a hora certa.
1: 10h18.
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0: 10h26.
1: Que é isso, Gilmar?
2: Uma honra estar com você aqui, viu?

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1: 10:38.
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8: 10:54.
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É você ligado com a Rede Nova de Comunicação e o nosso Nova Moments, te fazendo companhia das 10 às 2 da manhã, aqui na 104,5 de domingo a quinta. Boa noite para você.

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4: 11:10.
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1: 11:39.
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1: Os sucessos do passado, os sucessos do presente, tudo misturado para você até as 2 horas da manhã aqui na programação da Nova. É o nosso Nova Moments.

0: Yasmin Santo!
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4: 11:56.
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0: Bom dia para você ligado com a nossa ZYD 735 em 104.5 9 FM Mafra Santa Catarina, empresa de comunicação da Fundação João 23. 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
0: Seja muito bem-vindo, seja muito bem-vinda. Essa é a Rede Nova de Comunicação. E aqui, o nosso Nova Moments. Até as 2 da manhã.

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1: Meia-noite 19.
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É a Rede Nova, te fazendo companhia todas as noites de domingo à quinta-feira, a partir das 10 horas da noite. Por aqui tem Nova Moments, os sucessos do passado, do presente, tudo junto para você numa programação super especial no seu rádio. 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Boa noite.

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1: Meia-noite 35.
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0: E vou estou faz barulho aí.
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3: 1:07.
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0: 1h23.
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1: 1:38.
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1: Vamos juntos? Você me faz companhia. Te faço companhia agora até as 2 horas da manhã. Everyone's

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1: 1:42.

Isso aí, seja bem-vindo a 104,5, você conferindo comigo mais um Nova Moments, agora com horário novo, das 10 às 2 da manhã de domingo a quinta.

0: 1:54.
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0: 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Boa noite para você.

você conferindo comigo mais um Nova Moments, agora com horário novo, das 10 às 2 da manhã de domingo a quinta. 2:04.

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4: 2:11.
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0: Luiz Carlos Juliano. Rudy Mahoney!
1: Parabéns a vocês, sucesso. Que Deus abençoe a todos vocês. Alô? Essa nova.
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4: 3 e 12.
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0: Marcelo, te adoro, obrigado.
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2: 3:15.

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1: 4 e 1.
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2: 4h20.
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3: 4:36.
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5: E mais ninguém. Onde estão aqueles que confiam no Senhor? Ergam as suas mãos, ergam, ergam. É tempo de você bater na porta que é o Senhor que abre. Porque porta que o homem abre, se ele quiser, ele fecha bem na sua cara. Mas a porta que Deus abre, não existe homem capaz de fechar. É tempo de você depender de Deus de verdade. 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
3: 4:48.

0: 4:59.
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0: 5:01.
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10: 5 e 9.

0: 5:11.
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0: 5:13.

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1: 5:16.

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10: 5h28.
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2: bom dia, povo de Deus, família amada. Que prazer cantar essa música Romaria, Paz e Luz. Lembrando quarta-feira, Nossa Senhora. De tantos títulos, de tantos nomes, vamos juntos pedir, suplicar, clamar, Nossa Senhora. Rogai por nós. Nossa Senhora, Mãe de Deus, intercedei por nós, onde quer que você esteja. Rezemos em nome do Pai, do Filho e do Espírito Santo. Amém. Senhor Deus, venho te pedir nesta manhã a paz. Paz na minha vida interior. Paz no meu lar. E também no meu ambiente de trabalho. Peço, Senhor, nessa manhã, sabedoria para discernir e perceber o Teu Espírito Santo, que a cada instante venha me iluminar nas decisões a serem tomadas, nos caminhos a serem trilhados, e que Teu Espírito Santo me ajude nas opções a serem feitas. Senhor, clamo a Tua presença. Peço-te paz, sabedoria e força para levantar-me sempre. Há tantas vezes, Senhor, que me encontro prostrado, desanimado, abatido. Senhor, nestas primeiras horas do dia, dai-me força para continuar a busca da Tua face. Dai-me força, Senhor, neste dia, para lutar contra o mal, principalmente o mal que já está em mim, como ganância, inveja, egoísmo. Senhor, a vida é um combate constante, uma luta constante. Fortaleça minha alma, minha reta intenção, minha vontade de te servir. Inspira-me valores que vêm do alto e leve-me, Senhor, a renascer na tua graça e na força do teu Espírito. Deus de Deus, Pai amado, creio e professo que todas as orações não te passam despercebidas. E é por isso que te consagro todo o meu ser e coloco-me a teu serviço. Faça de mim um instrumento. Te consagro, Senhor, este dia, que eu seja de fato uma testemunha autêntica de tuas obras. Que todos aqueles que passarem por mim hoje não sejam contaminados por rancor, nem sejam influenciados pelas dúvidas e incertezas, mas que possam sentir o irradiar da luz da fé, da esperança e da paz. Pai nosso, que estais no céu, santificado seja o vosso nome. Venha a nós o vosso reino, seja feita a vossa vontade, assim na terra como no céu. O pão nosso de cada dia nos dai hoje. Perdoai-nos das nossas ofensas, assim como nós perdoamos a quem nos tem ofendido. E não nos deixeis cair em tentação, mas livrai-nos do mal. Amém. O Senhor esteja convosco. Ele está no meio de nós. Que a bênção de Deus, misericordioso e bondoso, recaia sobre todos, sobre a água, a roupa dos enfermos, as fotos de família. Em nome do Pai, do Filho e do Espírito Santo. Amém. Um dia abençoado para todos. Amém.

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10: Nova Era 6:05.

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1: Bom dia aos nossos ouvintes, programa diário Evangelho do Dia. Hoje, dia 14 de outubro, uma quarta-feira, o Evangelho Lucas 11, 42 a 46, com esse tema, ai de vós. O Senhor esteja convosco, Ele está no meio de nós. Evangelho de Jesus Cristo segundo Lucas, glória a vós, Senhor. Naquele tempo disse o Senhor, ai de vós, fariseus, porque pagais o dízimo da hortelã, da aruda, de todas as outras ervas, mas deixai de lado justiça e o amor de Deus. Vós deveis praticar isso sem deixar de lado aquilo. Ai de vós também, fariseus, porque gostais de lugar de honra nas sinagogas e de serdes cumprimentados nas praças públicas. Ai de vós, porque sois como tumultos ou como túmulos, que não se veem, sobre os quais os homens andam sem saber. O mestre da lei tomou a palavra e disse, mestre, falando assim, insultas também a nós? Jesus respondeu, ai de vós também, mestres da lei, que colocais sobre os homens cargas insuportáveis, e vós mesmo não tocais nessas cargas nem sequer com um dedo. Palavra da salvação, glória a vós, Senhor. E as palavras do Santo Evangelho aumente nossa fé. Amém. A reflexão que nós podemos tirar, ai de vós, é para hoje e para sempre esse ai de vós, né? Não é mais só para os fariseus hipócritas, mas também para todos que vivem como eles viviam, usavam a religião para ser servido por Deus. Jesus vem e alerta a todos nós nesse sentido. Podemos dizer, ai de nós, se não nos convertermos segundo os ensinamentos de Jesus, seja através dos evangelhos, seja através dos mandamentos ou da catequese da igreja. Por isso, a vida de comunidade ajuda a ser cristãos melhores, mais coerentes com o reino de Deus. Como lá, Jesus desmascara os falsos mestres da lei, que com a sua sabedoria iludiam os fiéis, assim devemos tomar cuidado para não sermos enganados por falsos profetas nos tempos de hoje, pois diante dessa cultura atual, é fácil as pessoas perder a força do compromisso na fé e viver a fé num descompromisso total, buscando a Deus só para ser abençoado, mas não para servir na missão do reino, né? E, então, tirando uma conclusão simples, tenha uma religiosidade ativa, seja um cristão comprometido com Deus e a luta pela salvação de todos. E Jesus, que carregou o peso da cruz, morreu por nossos pecados, também há de nos ajudar a carregar todas as cruzes, né? Procure não reclamar dos outros, mas tenha a força da fé para carregar a cruz do dia a dia. E, fechando com a mensagem, a vida passa, mas o bem que você fizer permanece para sempre. Deus te abençoe sempre. Amém.
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9: Nova Era 6:23.

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12: Olá, bom dia. Uma nova manhã começa e com ela chega a hora de ficar por dentro dos principais acontecimentos. Está começando Notícias da Manhã de hoje, quarta-feira. E nessa edição, vamos trazer informações sobre a prevenção aos efeitos do El Niño em Santa Catarina, o prazo para devolução dos saldos de contas de BETs, também o alerta sobre a vacinação dos adultos e os desafios das famílias para manter as contas da casa em dia. Notícias importantes que fazem parte do nosso cotidiano. Fique ligado, porque Notícias da Manhã está no ar. 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E para começar, a Operação Primavera soma 2,8 mil ações preventivas ao El Niño, com mobilização em 95 municípios do estado de Santa Catarina. A Secretaria de Estado da Proteção e da Defesa Civil coordena trabalho conjunto com as prefeituras.
13: A Secretaria de Estado da Proteção e Defesa Civil promove a Operação Primavera em preparação para possíveis impactos do fenômeno climático El Niño em Santa Catarina. Conforme levantamento divulgado pela pasta, 95% dos municípios catarinenses participam desta mobilização. O relatório aponta mais de 2.800 ações preventivas realizadas pelas prefeituras, sendo 519 limpezas de córregos, 443 limpezas de sistemas de drenagem, 305 obras de drenagem e 280 cortes e podas de árvores, entre outras iniciativas. O gerente de operações da Defesa Civil Estadual, Coronel Aldrin de Souza, explica.
14: O objetivo é reduzir os riscos de alagamentos, inundações e deslizamentos, principalmente nesse ano em que o El Niño muito forte deve aumentar os volumes de chuvas no sul do país. Na prática, as prefeituras fazem o trabalho em campo, começando pelas áreas de maior risco, enquanto a Defesa Civil do Estado coordena as ações e dá apoio técnico aos municípios, com a ajuda das coordenadorias regionais. Cada prefeitura registra o que foi feito em formulários oficiais e assim conseguimos acompanhar o andamento das operações em tempo real. Cada intervenção realizada representa menos risco para a população, especialmente em áreas vulneráveis.
13: Nesta terça-feira, 13 de outubro, é comemorado o Dia Internacional para a Redução do Risco de Desastres. A data é instituída pela Organização das Nações Unidas há quase 40 anos, estimula a cultura de prevenção, mitigação e conscientização sobre desastres naturais e tecnológicos. O meteorologista da Secretaria de Estado da Proteção e Defesa Civil, Caio Guerra, orienta os catarinenses sobre formas de prevenção a serem adotadas em tempo de riscos causados pelo El Niño.
15: É muito importante acompanhar os órgãos oficiais, os avisos meteorológicos, os alertas meteorológicos. Além disso, é muito importante ler com cuidado os avisos. Você tem tipos diferentes de tempo severo. Então, a depender do tipo de tempestade que vem para sua região, você pode se preparar de formas diferentes. As populações que moram mais próximas de rios, que costuma ter alguma elevação, às vezes brusca, do nível desses rios, é muito importante tomar cuidado maior com esses casos de alagamentos e enxurradas, assim como a população que mora em áreas de risco para deslizamento, né, como áreas de encosta. É importante também acompanhar bem esses dias de volume volumes mais expressivos. Então é importante você conhecer o risco da sua região, ter um contato, acompanhar as informações da Defesa Civil Municipal e os avisos da Defesa Civil Estadual.
13: A Defesa Civil Estadual encaminha avisos e alertas meteorológicos para os cidadãos via celular mediante cadastro. Para receber, envie o número do CEP do seu endereço por mensagem de SMS para o contato 40199.
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12: E a Secretaria de Saúde de Santa Catarina alerta para a atualização de vacinas que protegem a população adulta contra doenças graves. Há pelo menos 6 imunizantes de rotina voltados a essa faixa etária. Ouça a matéria.
13: O calendário de imunização do Ministério da Saúde oferta vacinação de rotina para as crianças, adolescentes, jovens, gestantes e idosos. Mas também tem imunizantes destinados à população adulta. A lista voltada às pessoas que têm entre 25 e 59 anos de idade conta com pelo menos 6 tipos de vacinas. As doses protegem contra hepatites, difteria, tétano, febre amarela, sarampo, cachumba, rubéola, varicela e doenças pneumocócicas. O diretor de Vigilância Epidemiológica do Estado de Santa Catarina, João Fuch, alerta para a importância da atualização vacinal da população adulta.
16: É importante, a gente sempre foca muito nas crianças, porque de fato a maior parte das vacinas são aplicadas normalmente até o primeiro ano de vida. Mas a gente tem um calendário de vacinação bastante importante, né, do Ministério da Saúde, que tem todas as faixas etárias. Os adultos também têm vacinas importantes, então a gente tem que sempre avaliar a situação, né, se já recebi alguma vacina, se não recebi, se eu tenho comprovação, se eu não tenho. Então isso tudo o serviço de saúde pode avaliar. Mas de fato, quando você avalia adultos, especialmente aí até os 60 anos de idade, você tem algumas vacinas que são importantes, né? Como é o caso da hepatite B, a vacina da dupla viral, que protege especialmente contra difteria e tétano, febre amarela, a própria tríplice viral, que protege contra o sarampo, né? E algumas outras vacinas, mas talvez essas sejam as principais, então de fato vale avaliar.
13: Em caso de perda da caderneta de vacinação ou ausência de informações sobre doses que foram ou não recebidas, a orientação é procurar o posto de saúde mais próximo. Com a atualização tecnológica do Sistema Único de Saúde, o acompanhamento pode ser feito de forma digital com recuperação destes dados, como explica o diretor de Vigilância Epidemiológica do Estado de Santa Catarina, João Fuch.
16: Não tenho minha caderneta de vacinação, não sei se eu tenho as vacinas, procuro uma unidade de saúde, avalie a situação. Hoje nós temos muitos sistemas informatizados que contêm os registros, enfim, então a gente consegue resgatar em algumas situações, né? E se de fato tiver alguma coisa atrasada, não sabe, colocar em dia. São vacinas importantes, né? Hepatite B, você tem aí vacinação como uma principal estratégia de prevenção contra a doença, mesmo do sarampo, né? Vendo um aumento de casos nas Américas, vendo aí casos no Brasil, então é importante que esses adultos também estejam vacinados. A própria febre amarela, né? Temos visto casos no Sudeste, tivemos alguns anos aqui no estado, casos acontecendo. E quando você fala da vacina, é a melhor estratégia de prevenção. Então, é importante que os adultos também avaliem sua carteira de vacinação, busquem uma unidade de saúde, coloquem em dia. Apesar de muitas doenças, principalmente acontecem em crianças, mas os adultos também podem ser afetados e às vezes até com maior gravidade do que no caso das crianças.
13: Os imunizantes do calendário nacional de vacinação são oferecidos em postos de saúde de todos os 295 municípios de Santa Catarina.
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12: E agora vamos falar de habitação. Custos pressionam o orçamento de famílias e elevam risco de inadimplência. Uma pesquisa aponta que 74% dos brasileiros reduziram algum gasto para conseguir manter despesas com aluguel ou financiamento. A matéria é de Bianca Mingotti.
17: O custo para manter a moradia tem levado famílias brasileiras a cortar outras despesas para conseguir pagar aluguel ou financiamento. Uma pesquisa da Habitat para a Humanidade Brasil, realizada com 1.400 brasileiros entre abril e junho de 2026, mostra que 74% reduziram pelo menos um gasto no último ano para arcar com os custos de habitação. Dos entrevistados, 48% reduziram despesas com alimentação. Outros 34% cortaram gastos essenciais, como alimentação, medicamentos e vestuário. Segundo o especialista em direito imobiliário, Stefano Ribeiro Ferri, um sinal de alerta é quando a moradia passa a consumir uma parcela muito alta da renda ou quando o pagamento depende constantemente de cartão de crédito, empréstimos ou cortes em despesas essenciais. A orientação é buscar alternativas antes mesmo do primeiro atraso. Stefano Ribeiro Ferri alerta que deixar de pagar e esperar que a situação se resolva com o tempo pode aumentar os riscos para o consumidor. Abre aspas. O ideal é não esperar o primeiro atraso para procurar uma solução. A renegociação antecipada costuma oferecer mais alternativas do que uma negociação feita depois que a dívida já se acumulou. Fecha aspas. No caso do aluguel, pode ser possível negociar valores, prazos e condições de pagamento. Dependendo da situação, também pode ser avaliada uma desocupação planejada. Nos financiamentos, as alternativas dependem do contrato e da situação de cada consumidor. A principal recomendação é evitar criar novas dívidas apenas para adiar o problema. O especialista recomenda fazer um diagnóstico da renda e de todas as dívidas, analisar o contrato antes de uma renegociação e não ignorar notificações do proprietário ou da instituição financeira. Ferri aponta ainda que a revisão judicial de cobranças ou cláusulas abusivas também pode ser avaliada em situações específicas. No entanto, a simples dificuldade financeira não significa que o contrato poderá ser alterado pela justiça. Reportagem Bianca Mingotti.
12: 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E eu encerro o programa de hoje falando sobre o seguinte: os bancos têm até esta quarta-feira, ou seja, até hoje, para devolver 159 milhões de reais em saldos que ficaram nas contas das bets após o encerramento das plataformas de jogos online no país. Mais de 1 bilhão de reais já foram devolvidos, segundo dados informados pelas próprias empresas ao governo federal. O levantamento abrange 22,5 milhões de apostadores distribuídos em 70,5 milhões de contas. A maior parte dos saldos restantes é de pequeno valor. 90% das contas tem menos de R$1 a receber. O saque direto nas plataformas terminou no último dia 5 de outubro. 8 empresas ainda não enviaram aos bancos os dados necessários para a devolução e, por isso, a Advocacia Geral da União deve entrar na justiça para exigir as informações. Quem não receber até o prazo não perde o direito ao dinheiro. Nos casos em que impedimentos operacionais impossibilitarem a transferência pelos bancos, a Caixa Econômica Federal ficará responsável por intermediar a restituição. Mas atenção para os golpes. Não é preciso pagar nenhuma taxa, nem fornecer senhas ou códigos para receber o dinheiro.
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12: 7:10.
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Muito bom dia para você, seja muito bem-vindo, seja muito bem-vinda sempre, claro, aqui na ZYD 735, operando em 104,59 FM, a mais ouvida, a mais curtida, a mais potente do seu rádio.

Manhã de quarta-feira, dia 14 de outubro, ano claro 2026, termômetros marcando nesse momento aqui no Castelinho da Comunicação, 17 graus aí de temperatura, 95% umidade relativa do ar, ventos de 3 km por hora. Chuva, se acontecer, não é com altos volumes, mas ela não pode ser descartada, mas é um pouco mais tranquila. Hoje, Dia Nacional da Pecuária. Isso mesmo, hoje o Dia Nacional da

0: 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Não perca a hora, 7h14. Você que está se preparando aí para mais um dia de trabalho, grande abraço, boa quarta-feira. Você que está viajando aí, está levando a Mais Que Poderosa de carona, um abraço, obrigado pela carona. Como diz meu amigo Nertinho, vai de Gavara. Você que tá na boa, você que tá legal, você que tá de férias, é licença premium. Você que dá a maior cara de pau, puxou uma testadinha na quarta-feira. Eita, velho. Pode abandonar. Venha participar com a gente aí. 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Como diria Fiore Giliotti, abrem-se as cortinas e começa o espetáculo.
1: 7h15.
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0: Com João Bosco, Vinícius, Diego e Arnaldo. Chuva. Quase não tá chovendo, né? Não. Bem pouco.
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0: Sete, 29.
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1: 7h30.
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1: É o Momento Sertanejo com o Grupo Cordiona, mateando saudade. 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Daqui a pouquinho tem mais aqui no Som da Nova.
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0: 7h43.
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1: 7h48.
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2: É o nosso Momento Sertanejo, comanda Céu e Cantos, com participação do Wagner, amada que mora longe. 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
2: 7h49. Nota de falecimento. A funerária em vida comunica o falecimento de Maria Madalena Veiga, ocorrido ontem com 90 anos. Está sendo velada na capela em vida. Seu sepultamento se dará hoje, à 1 da tarde, para o cemitério de São Bentinho da Lapa. Funerária em vida comunicou com pesar o falecimento de Maria Madalena Veiga. A mesma era mais conhecida por Lena.
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1: 7h51.
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2: Muito bem, o WhatsApp da Nova, 3642-3955. 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E você participa com a gente para concorrer. 3642-3955, manhã de quarta-feira, o Dia Internacional do Sofá. Internacional do Sofá. A Dircelenha Batista, lá da Vale Sofás e Colchões, ela tava ligando para nós cedo, hein? Foi atender, caiu a ligação. Bom dia, Thiago. Confirmando a audiência nela, na melhor da região. Nova. Um abraço, Rony. Abraço pro Arthur. Abraço pro Davi. Estão ligados aí também no Som Bacana da Nova. Bom dia, Thiago. Tudo bom? Coloca no sorteio, Roseli Eufrásio. Estamos na melhor. Tudo bem, Roseli? Seja bem-vinda no Som da Nova. Bom dia, Thiago, tudo bom? Passando para já um ótimo dia de trabalho para você e toda a galera ligada aí na Nova. Ô, Andrei, nossos amigos aí da GM, nossos parceiraços aqui, né? 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Um abraço para todos os amigos aí, obrigado pela parceria. Fala, Thiagão, beleza? O Jaco, que era o busão atravessado na José Frocha de manhã? Então, cara, tava contando pro Jé, como é que os caras conseguem atravessar um ônibus ali, cara? Mas olha... Como é que os caras conseguem? O pior de tudo é o motorista, né? Que é só você desviar, os caras ficam parados. Ah, meu Deus. Cara, tem alguns gênios nesse trânsito nosso aí, né? Certeza. Mas olha. Bom dia, Thiago. Uma quarta-feira linda, abençoada para todos nós. Daí, Thiagão, será que o sol vai dar o ar da graça hoje? Tomara que sim, né? Abraço a todos, especial para os meus filhos, Eli, Gustavo, Gabriela e para Adriana, que está no trecho, levando a ela de carona. Valeu, Hélio. Então, cara, a gente também tá com saudade do sol, a casa tá com saudade do sol, a roupa tá com saudade do sol, as paredes estão morrendo de saudade do sol, mas ele ainda vai aparecer timidamente nessa quarta-feira aí, tá bom, minha véia? Bom dia, Thiago. Thiago Vera Agostinho de Rio Negro. Tamo sintonizado na melhor sempre. Valeu, Thiagão. Abraço, garoto. Ali da Figueiredo, também sempre com a gente aqui no Som da Nova. Seja bem-vinda. Bom dia, Thiago. Madruguei hoje e já madruguei na melhor, né? Ótima quarta-feira a todos. Chega de chuva, homem. Você coloca a música pedindo chuva, então ele é ter. Peguei na rádio hoje, na hora que eu vi a primeira música de hoje, Chuva, com João Bosco e Vinícius, falei, não pode ser verdade isso aí. Pode ser verdade. Flávio Schwentner, desde as 3 da manhã, né, Flávio? No Som Bacana da Nova. E Dali Vascão, rapaz, que fase bacana que está o Vasco, né, ontem pela Copa Sul-Americana, até acompanhei o jogo ontem, piá. Nem ia assistir, mas quando eu coloquei lá Vasco e Boca Juniors e Vasco em no Místico, La Bombonera, como tá certinho o time do Vasco, né? Fazia um tempo que eu não assistia assim o jogo inteiro do time do Vasco. Olha, o time tá jogando uma bolinha legal. Parabéns aí pra nação vascaína, 1-0 ontem pela Copa Sul-Americana, né? Com a expulsão daquele atacante do Vasco, acho que é o Gomes, né? Se não me engano, é bom aquele cara, cara. Mas o juizinho também, ontem louco pra ajudar os argentinos, né? Pelo amor de Deus. E o Vasco, que tem um dos futuros mais promissores aí do futebol brasileiro, é o Vasco, né? Eu tava acompanhando ontem, inclusive, os comentários da nova SAF aí do Vasco. Já foi investido 100 milhões em contratações, né? E é um dos clubes que vai despontar aí nos próximos anos. O Vasco, que tanto sofre, tanto sofreu, né? Vem sofrendo nos últimos anos. Mas parece que realmente aquela luz brilha forte no fim do túnel e, pelo que tudo indica, vai ser um dos protagonistas aí no próximo ano, o Clube de Regatas Vasco da Gama. Que legal, né? A gente tem um carinho especial pelo Vasco, até porque a maioria da minha família são torcedores aí do Vasco e a gente ficava muito triste, né, de ver a situação que o Vasco estava atravessando. Mas tem um futuro muito bacana pela frente o Vasco, viu, gente? Tá com uma administração bacana lá no Pedrinho, tá uma SAF forte aí também, né? por trás e o grupo Crefisa, da titia Leila, né? O torcedor palmeirense fica um pouquinho brabo, mas a Leila é torcedora vascaína de coração, né? Parece que a família está se envolvendo lá na SAF também para potencializar o Vascão. E é um dos clubes que vai despontar nos próximos anos, não tenho dúvida nenhuma, né? 100 milhões de reais em contratação nessa última janela. E eu fazia um tempo realmente que não assisti o jogo do Vasco, eu acompanhei ontem o jogo todo. Certinho o time do Vasco, viu, gente? Certinho. Vai incomodar o Vascão, pode ter certeza. Abraço para a nação vascaína aí que merece, né? Tantos anos sofrendo também. Aquela luz brilhando forte agora no fim do túnel. E vem coisa boa pela frente aí pro torcedor vascaíno, vocês podem ter certeza. Viu, gente?
8: Bom dia, Thiago.
2: É.
8: Fala, parceiro velho. Tamo aí te levando de carona aí de Rio Negro pra São Bento e de São Bento pra São José dos Pinhais, parceiro.
2: Estralando.
8: E derrui um modão pra nós aí, parceiro.
2: Boa viagem, minha velho. Deus abençoe aí, tá bom? Aí, dei a volta. Aí, cortando o tapetão preto aí no som da nova. Obrigado pela companhia. Tá bom, bicho, velho? Alô, Cideia, por aqui também, confirmando a sua sintonia. Juscelia, também tá ligadona aqui no som da nova. Obrigado pela companhia também, tá bom? Meu amigo Irineu Fedenk Barber, confirmando a audiência, né? Fazendo eco nas canhadas aí, né, Irineu? Um abraço, meu queridão. Tudo de bom. Boa quarta-feira. Bom dia, Thiago. Boa quarta-feira para todos da escuta. Lucimere Nitz Schwentene. Valeu, Lucimere. Ótima quarta-feira para vocês. Tudo de bom. Bom dia, Thiago. Ótimo dia para nós. Um abraço para o Emerson em viagem. Que Nossa Senhora Aparecida abençoe e proteja. Amém. Seu Antônio Borba, nosso ouvinte assíduo também, né, seu Antônio? Tá ligadão no som poderoso aí da nova. Obrigado pela companhia também, tá bom?
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2: Passa rápido o Momento Sertanejo que volta amanhã, né, gente? A partir das 7 horas das 7h10 da manhã. 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Daqui a pouquinho tem canal aberto, meu, seu, nosso programa diário de notícias. Na apresentação, a voz marcante de Rômulo Fernando, com participações de Amaury Fux, Luiz Fernando Andruchechen, Suca Dobrichiló, Priscila Fernandes, Lucas Arta, em direção geral de Amaury Levinsky. Daqui a pouquinho, pelas nossas emissoras, Rádio Nova Era e Rádio São José, transmite simultaneamente o canal aberto, o seu programa diário de notícias.
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2: E foi perdida uma carteira do Flamengo, com documentos de Joyce, Amanda Schuppel e Juliana Aparecida Schuppel. Pede-se a quem encontrou ou encontrar, entrar em contato no 47 98897 5425. Foi perdida uma carteira do Flamengo com os documentos de Joyce, Amanda Schuppel e Juliana Aparecida Schuppel. Quem encontrou, encontrar, pode entrar em contato no 47 98897 5425.
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18: 8:07.
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0: 8:09. Bom dia, ouvintes da Rede Nova de Comunicação. 8:09 da manhã, com a temperatura em 17 graus. Manhã de quarta-feira, meio de semana. Está começando agora o programa Canal Aberto, nas nossas emissoras, também no nosso aplicativo, enfim, na Nova Play TV e também no nosso portal. Você acompanha a partir de agora o programa Canal Aberto até as 9 horas da manhã, nesta nublada quarta-feira de outubro, né, 2026, 17 graus a temperatura. Estamos aí com aquela imagem da nossa câmera ao vivo, né, apontada aí para o centro da cidade e o céu bem carregado, né, Thiago? Bom dia para você, tudo certinho? Como é que estão as coisas por aí na 104.5?
1: Bom dia, Rômulo. Bom dia, ouvintes da Rede Nova de Comunicação. Bom dia também ao Mauri Fux, ali na FM São José. Prontos, preparados para mais uma hora de muita informação. Como você falou, tempo bem fechado nesse momento aqui em Mafra. Hoje, Rômulo, pela Rádio Nova Era, a gente vai falar uma pauta internacional, porque o Papa Leão XIV é diagnosticado com câncer e retira parte do pulmão, né? A cirurgia aconteceu ontem, a gente vai trazer essas informações aí do Santo Padre daqui a pouquinho aqui na programação do Canal Aberto.
0: Perfeito, Thiago. Obrigado. Daqui a pouquinho, então, te chamo para falar sobre esse assunto, tá bom? 8:10 agora, 8:10 da manhã. Quero dar o meu bom dia também ali pro Amaury Fux, na Rádio São José, né? Está aí desde cedinho com a gente, né? O Amaury Fux, que durante esse mês de outubro até ali o começo de novembro, estará com a gente na parte da manhã, né? Fazendo aí o período de férias do nosso colega Edson Luiz Brant. Mauri, tudo bem por aí na Rádio São José? Bom dia para você, o seu bom dia aos ouvintes da Rede Nova de Comunicação, Mauri.
2: Ok, Rômulo, bom dia para você, bom dia para os nossos ouvintes, também para o nosso colega o Thiago. Tudo bem, tudo tranquilo, né? E como o Thiago falou, muitas notícias e informações importantes até às 9 horas em mais um Canal Aberto.
0: Muito bem, obrigado aí, a Mauri, pela informação, né, pelo seu bom dia. Aliás, a Mauri vai trazer daqui a pouquinho a matéria sobre o fim da escala 6x1 que deve ser votada hoje lá em Brasília, né? Então já essa informação com ele. São 8:11 agora, 8:11 da manhã. Bom, vamos dando sequência ao programa desta quarta-feira falando sobre o seguinte assunto, sobre o feriadão prolongado aí do dia de Nossa Senhora Aparecida, dia das crianças, né? Onde as rodovias de Santa Catarina registraram, pessoal, 6 mortes durante o feriado de Nossa Senhora Aparecida. A fiscalização flagrou excesso de velocidade, embriaguez ao volante e ultrapassagens proibidas nas estradas de Santa Catarina. Ou seja, a mesma história de sempre, né? As autoridades falam, falam, falam. A gente comenta aqui também, né, Thiago? E ainda assim, as pessoas parece que não dão atenção, né, aos conselhos, às orientações, parece que não dão valor à própria vida e à vida dos outros. Vamos então à matéria da Carol Denardi.
3: 6 pessoas morreram em acidentes nas rodovias federais e estaduais de Santa Catarina durante o feriado de Nossa Senhora Aparecida. O chefe do Núcleo de Comunicação da Polícia Rodoviária Federal em Santa Catarina, o inspetor Adriano Fiamoncini, avalia os resultados da operação.
4: O PRF registrou 90 acidentes em Santa Catarina. Nesses acidentes, 103 pessoas ficaram feridas. Infelizmente, 2 pessoas morreram no local. Uma morte foi BR-470 em Curitibanos, colisão frontal entre um automóvel e um motociclista, uma motocicleta. Infelizmente, o motociclista foi a óbito no local. A outra, saída de pista de um caminhão na BR-280 em Corupá. Depois, até o caminhão pegou fogo. Infelizmente, o motorista morreu.
3: Nos 4 dias de fiscalização do feriadão, foram muitos flagrantes de infrações graves nas rodovias federais aqui do estado.
4: 81 motoristas flagrados dirigindo embriagados, 265 ultrapassando em local proibido, 931 acima do limite de velocidade, destaque para um veículo a 171 km/h em Mafra, onde a máxima é de 80, 221 motoristas ou passageiros também sem cinto de segurança, 36 crianças fora da cadeirinha, 118 motoristas dirigindo e manuseando o celular ao mesmo tempo,
3: Nas rodovias estaduais, a Polícia Militar Rodoviária registrou 57 acidentes e 4 mortes. O chefe da seção operacional do Comando de Polícia Militar Rodoviária, Major Maurício Abílio dos Santos, apresenta o balanço.
5: Foram registrados 57 sinistros de trânsito, sendo destes 32 com vítimas e 25 sem vítimas. 96 veículos envolvidos, 48 feridos e, infelizmente, 4 pessoas perderam a vida. O sinistro de trânsito mais grave aconteceu na SC-418, na tarde da segunda-feira, dia 12, uma colisão lateral entre 2 veículos e, infelizmente, 2 vítimas fatais em um dos veículos. Dessas vítimas, uma era uma criança de 6 anos de idade.
3: Além dos acidentes, a Polícia Militar Rodoviária registrou 323 autuações por veículos não licenciados e 130 por falta de cinto de segurança. Os policiais rodoviários também contabilizaram 86 recusas ao teste do bafômetro e 41 ultrapassagens indevidas. De Florianópolis, da Rede de Notícias Acaerte, Carol Denardi.
0: Muito bem, lamentável, né, esses números que nós acabamos de ouvir aí na matéria da Carol Denardi, né, números impressionantes, continuam impressionando aí, com relação toda vez que há um feriado prolongado, né, Thiago? Olha, inclusive, foi o recorde aí de excesso de velocidade foi aqui na nossa cidade, como disse o policial, né, o agente policial, 171 quilômetros por hora registrado aqui em Mafra, num trecho que a velocidade máxima era 80. Aí, dizer o que a respeito disso, né?
1: É, uma situação dessa, você perde o amor pela própria vida, né? Você perde a compaixão pelo próximo, que você pode acertar alguém inocente, né? Então, realmente não dá para entender, né, Rômulo, o que passa na cabeça para andar numa velocidade dessa, né? É lamentável.
0: É aquela coisa, às vezes, né, quer sentir ali a emoção da velocidade, só que a emoção da velocidade está ali, né, no limite de você continuar vivo ou deixar dessa vida para outra, né?
1: É complicado. Eu digo assim, se você vai, bate e se mata sozinho, é uma situação, você mata gente inocente, né? Pessoa, pai de família, criança, mulher, enfim, então é uma irresponsabilidade muito, mas muito grande, realmente.
0: É, e vem mais feriados pela frente, né, Thiago? Mais feriado prolongado, e com certeza essa história vai se repetir bem aí para novembro, o dia 2, né, de novembro, que vai ser bem numa segunda-feira, é o dia aí de Todos os Santos, né, o conhecido dia de finados.
1: Exato.
0: Aí teremos ainda o dia 20, né, de novembro, que é o dia da consciência negra, isso vai ser numa sexta-feira também, vai dar um feriado prolongado. E a proximidade da temporada de verão, as férias também, né? Tudo isso aí vem aí a aumentar aí as estatísticas. A gente torce para que não ocorra, né? Que o pessoal se conscientize, ande com mais cautela, com mais responsabilidade, mas o que a gente vê é esses incidentes recorrentes todo ano, né? Em feriadões e também na temporada aí, os acidentes acontecendo, as pessoas parece que não estão nem aí, né, para as dicas de segurança, né, que as autoridades aí informam, orientam e entra por um ouvido e sai pelo outro.
1: Né? Não dá para entender. Na verdade, se todo mundo respeitasse, nem fiscalização eletrônica não precisava, né?
0: Não precisaria, de forma alguma, né?
1: Então a gente tá num momento bem complicado, né? E as pessoas realmente têm que... Cuidar de si, né? E cuidar do próximo também. Quando a gente toma atitude dessa aí, a gente não tá nem cuidando da gente, né?
0: Exatamente, então, Thiago.
1: É bem difícil.
0: Bom, Thiago, pergunto pra você que horas são.
1: 8h18.
0: Então, daqui a pouquinho a gente volta, 5 minutos para você e para o Mauri darem o recado dos nossos anunciantes. E já, a Gabi já mandou o material dela aqui da previsão do tempo. No retorno a gente vai com a previsão do tempo para hoje e para os próximos dias.
1: Combinado.
6: 8h18.
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4: Não se atrase para os seus compromissos, 8 horas e 23 minutinhos, com a temperatura ainda em 17 graus aqui em Rio Mafra e na região. Na verdade, 18, né, Thiago? 18 graus agora em Rio Mafra e na região, às 8h23 da manhã. Assuntos de hoje, pelo nosso Brasil, Zero Hora, Jornal Zero Hora de Porto Alegre, fim da escala 6x1. Tem semana decisiva no Senado, a poucos dias do segundo turno presidencial. No Jornal O Globo, fim da escala 6x1 deve ser votado nesta quarta-feira. Folha de São Paulo, Papa Leão XIV, cirurgia concluída com sucesso, Papa se recupera. Na Gazeta do Povo, Paraná é o estado com a terceira maior disponibilidade de caixa de todo o Brasil. E no Diário Catarinense, a Universidade, aliás, o Instituto Federal de Santa Catarina, seleciona interessados para milhares de vagas em 100 cursos técnicos gratuitos em diversas regiões catarinenses. Assuntos de hoje nos jornais que circulam nesta quarta-feira pelo nosso estado, pelo nosso Brasil. 8 horas 24 minutinhos por aqui, Gabi Senzuki trazendo pra gente a previsão do tempo para esta manhã de quarta-feira. Gabi, bom dia pra você. Fala pra gente então como fica o tempo hoje, quarta-feira, e os próximos dias. Bom dia pra você, Gabi.
5: Bom dia para você que nos acompanha. A quarta-feira começa com um tempo mais estável na maioria das regiões. Está começando sem chuva, mas entre a tarde e a noite a instabilidade retorna com condições de chuva em Santa Catarina. Porém, boa notícia, é aquela chuva fraca e isolada, nada para a gente se preocupar. Resumindo, o dia é marcado por essa mescla, muitas nuvens, algumas aberturas de sol e a chuva fraca e isolada para os catarinenses. Máximas temperaturas hoje de 26 graus no norte e também no Vale do Itajaí. No litoral, máximas de 25 graus. Oeste, Sul e Planalto Norte, 23, e a Serra e o Meio-Oeste não passam dos 22 graus. É uma quarta-feira, então, instável, com chuva fraca e isolada. Agora, amanhã, o dia deve começar com sol entre muitas nuvens lá no Grande Oeste Catarinense, mas no litoral e áreas próximas, o vento leste, que a gente chama, marca presença e ajuda a carregar a umidade do mar, trazendo condições de chuva e instabilidade para cá. Assim como hoje, amanhã também, muitas nuvens, períodos de melhoria e momentos também de chuva seguem na previsão do tempo. Atenção para a chuva volumosa apenas em uma área do estado, que é o litoral sul catarinense. Amanhã esquenta um pouquinho mais, chegando aos 27 graus no norte e também no Vale do Itajaí. Litoral pode bater as máximas de 25, Planalto Norte 24 graus, sul do estado 23 e a Serra e Oeste Catarinense não passam dos 22. E a semana vai encerrar, como a gente já falava, nesse ritmo, uma sexta-feira instável, assim como já foram todos esses dias. A circulação marítima vai manter a condição de chuva persistente no litoral e áreas próximas, enquanto nas outras regiões do estado, o sol continua aparecendo, porém entre muitas nuvens, favorecendo a elevação das temperaturas no período da tarde e aí trazendo aquelas pancadas de chuva entre a tarde e o início da noite. Temperaturas máximas de 20 a 25 graus. Portanto, como a gente trazia já desde segunda-feira, a gente vai fazer essa semana toda na companhia do guarda-chuva, na companhia aí do carro, para quem tem, do ônibus, mas enfim, sempre protegido da chuva, porque realmente é uma semana marcada pela instabilidade aqui em Santa Catarina. Até amanhã.
4: Ok, até amanhã, Gabi. Obrigado pela informação aí da previsão do tempo para a gente aqui em nossa região do Planalto Norte Catarinense, bem como em todo o estado de Santa Catarina. Então, essa previsão ainda de instabilidade para os catarinenses. Bom, vamos ali com o Thiago Escrens, que agora é a matéria dele falando a respeito do Papa Leão XIV. O Papa Leão XIV, né, Thiago, ele foi diagnosticado com câncer e teve que fazer uma cirurgia para retirar parte do pulmão, né, Thiago?
6: Exato, Rômulo. Novamente, bom dia para você, os ouvintes do Canal Aberto, seu programa diário de notícias. O Papa-Leão 14 teve confirmado o diagnóstico de câncer no pulmão e precisou retirar parte do órgão, informou o Vaticano ontem, terça-feira, dia 13. Os detalhes foram divulgados após o pontífice ser submetido a uma cirurgia torácica que resultou na remoção do lobo inferior do pulmão direito. O procedimento durou cerca de 90 minutos, foi realizado com técnica videoassistida e considerado um sucesso. Os médicos Dr. Luigi Carboni e professor Stefano Margatora informaram que um exame histológico realizado durante a cirurgia confirmou o diagnóstico de adenocarcinoma pulmonar, conforme suspeitado pelos exames pré-operatórios. Após a cirurgia, o Papa despertou normalmente, passou por um período de observação e retornou ao seu quarto no décimo andar do Hospital Policlínico Gemelli. Oração do Ângelus. O anúncio da descoberta do nódulo e da realização da cirurgia foi feito pelo próprio Papa Leão XIV aos fiéis que acompanhava a oração do Ângelus no último domingo na Praça São Pedro, no Vaticano.
7: Caríssimos, recentemente, durante alguns exames, os médicos encontraram em mim um nódulo circunscrito no pulmão. Foi identificado em uma fase muito inicial e está bem localizado. Os médicos consideraram oportuno intervir.
6: Segundo previsão divulgada pela Santa Sé, o Papa Leão XIV deve permanecer internado por cerca de uma semana. Tá, então, Rômulo Fernando, informação, né? Com o Papa Leão XIV diagnosticado com câncer e retirou parte do pulmão. E a boa notícia é que foi diagnosticado muito recente, né? Muito, sim, muito no começo. Então, segundo especialistas, até 80% de chance, né, de tudo dar certo e estar bem tranquilo. Por isso a importância, sim, dos exames também, né?
4: Exatamente, que é acompanhamento para que a doença não volte, né? Porque a gente sabe que o câncer é uma doença complicada de lidar, né?
6: Demais.
4: Quem aqui na... É, aí, ouvintes nossos, que não teve um caso na família ou algum conhecido que teve câncer, né, Thiago?
6: Claro.
4: Minha mãe também, ela teve câncer, teve câncer no estômago, meu avô teve câncer, então minha mãe teve que retirar todo o estômago, né, fazer ali uma retirada total do estômago e durante 6 anos aí acompanhando, né, fazendo o acompanhamento, hoje vive muito bem, né,
6: uhum,
4: e está aí junto com a família aí,
6: que
4: firme e forte, né, então tem que fazer um acompanhamento e graças a Deus aí a cirurgia do Papa também deu tudo certo, né?
6: Deu tudo certo.
4: Deu tudo certinho.
6: Sim.
4: Né? Agora vai passar aí a semana descansando, se recuperando e logo mais voltando então às suas atividades normalmente.
6: E fica a importância pra gente, né, Rômulo? Sempre fazer os exames também, né? Tanto homem quanto mulher, que o câncer, quando é descoberto no início, a chance de cura, né? Como o médico, inclusive, do Papa informou, de até 80% de chance, né?
4: Exatamente, é isso
6: aí. No começo.
4: Perfeito, Thiago. Obrigado.
6: Bacana.
4: Pela notícia.
6: Valeu.
4: Agora vamos com o nosso colega Mauri Fux na Rádio São José, mudando completamente de assunto, né? Saímos aqui da parte religiosa e saúde, né? Para entrar na pauta de política e trabalho. O Mauri Fux fala pra gente sobre o fim da escala 6x1 que deve ser votada hoje, quarta-feira. Mauri, bom dia pra você, então. Vamos Mauri, à sua matéria. Vamos à sua notícia, Mauri.
8: Bom dia, Rômulo. Bom dia, equipe.
9: Bom dia,
8: Rômulo. Canal Aberto. Bom dia, ouvintes da Rede Nova de Comunicação. É isso aí, Rômulo. A proposta de emenda à Constituição, que acaba com a escala 6x1 no país, deve ser votada nesta quarta-feira, hoje, dia 14. O texto que garante 2 dias de folgas por semana para os trabalhadores com carteira assinada foi discutido em sua quarta sessão no plenário do Senado nesta terça-feira, ontem, dia 13. Para ser votada em primeiro turno, uma PEC precisa passar por 5 sessões de debates antes da deliberação. A última sessão do primeiro turno está prevista para esta quarta-feira e a proposta deve ser votada logo em seguida, conforme definiu o presidente do Senado, Davi Alcolumbre. O líder do governo ou a líder do governo, senadora Tereza Leitão, do PT, apresentou um requerimento de calendário especial para acelerar a tramitação no segundo turno. Se aprovado o requerimento, o plenário pode decidir já votar a proposta em segundo turno, ainda nesta quarta-feira. A proposta de emenda à Constituição para o fim da jornada 6x1 foi aprovada pela Câmara dos Deputados em maio. A matéria prevê que a carga horária máxima de trabalho passe de 44 horas para 40 horas semanais em um período de transição de 14 meses. O texto estabelece que os 2 dias de repouso semanal ocorram sem redução salarial. A proposta também mantém a jornada até 8 horas diárias, com possibilidade de compensação de horas e de redução da jornada por acordo ou convenção coletiva de trabalho. Para aprovar a proposta, será preciso o apoio de 49 dos 81 senadores em cada um dos 2 turnos de votação. E é com você, Rômulo Fernando.
4: Ok, Amaury, obrigado pela notícia. Agora são 8h32 aqui pela Rede Nova de Comunicação. E depois do intervalo, nós vamos trazer a seguinte notícia. Incentivo amplia acesso à cirurgia mamária. É para reconstrução aí das mamas, né? Para as mulheres que sofreram aí, foram acometidas pelo câncer de mama. Já essa informação completa em nossa programação. Tiago e Amaury, agora é com vocês.
9: 8h33.
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1: 8:38, não se atrase para os seus compromissos. Temperatura continua em 18 graus aqui em nossa região. E agora vamos falar sobre saúde, mais em específico, saúde da mulher. Estamos aí no Outubro Rosa, o mês que volta a sua atenção a ações de conscientização e prevenção ao câncer de mama. E nesse sentido, o governo do estado incentiva a ampliação ao acesso a cirurgias de reconstrução mamária aqui em Santa Catarina, para mulheres acometidas do câncer de mama. A matéria é de Carol Denardi. Vamos ouvir.
2: É me olhar no espelho e me reconhecer.
3: É assim que Graziela Ventura, paciente do Centro de Pesquisas Oncológicas, o CEPOM, em Florianópolis, define o significado da reconstrução mamária após o câncer de mama. Depois de enfrentar cirurgias, exames e os impactos emocionais da doença, Graziela fala sobre esse momento de recomeço.
2: É uma nova Grazi. Deus não dá uma cruz que a gente não possa carregar. Eu já tive ali. A gente sabe como é que é. Às vezes a gente não vê a luz no fundo do túnel assim. Mas eu sobrevivi. Você também vai sobreviver.
3: Para ampliar o acesso ao procedimento, o governo estadual criou um incentivo financeiro para hospitais que realizam a reconstrução mamária com implante de prótese após a mastectomia. O incentivo estadual, em complemento à tabela, é superior a R$ 5.000 por procedimento. Como detalha o secretário de Estado da Saúde, Diogo Demarque.
4: De comparação, a tabela do SUS, ela traz o valor de R$ 500 a R$ 600 por mama, e nesse caso a gente complementa ainda mais 5 mil, ou seja, 10 vezes o valor para uma mama. Se for duas mamas, são mais de R$ 10.000. Dessa maneira a gente entende que consegue trazer mais conforto, mais dignidade para a mulher após esse momento tão difícil que é tratamento de câncer, e nesses casos da mastectomia radical.
3: Segundo o Ministério da Saúde, Santa Catarina realizou quase 400 reconstruções mamárias em 2025, um aumento de 121% em relação a 2022. O secretário Diogo detalha como as pacientes podem acessar o procedimento.
4: Para quem já possui um encaminhamento, foi feita uma triagem, né, elencando as mulheres já aptas. Nós identificamos inicialmente 150 mulheres para essa estratégia. E após a mastectomia, caso ela ocorra,

0: Eleitoral, com Yuri Hudson. A informação é essa: o Tribunal Superior Eleitoral reúne campanhas de Lula e de Flávio para conter conflitos. Vamos à matéria.
1: O presidente do Tribunal Superior Eleitoral, ministro Cássio Nunes Marques, reuniu representantes das campanhas de Lula e Flávio Bolsonaro numa tentativa de reduzir a escalada de disputas jurídicas nesta reta final do segundo turno. O encontro, realizado a portas fechadas nesta terça-feira em Brasília, ocorreu depois de uma sequência de ações apresentadas pelas duas campanhas, envolvendo pedidos de retirada de conteúdos das redes sociais, acusações de desinformação e o questionamento sobre decisões da Justiça Eleitoral. Os números apresentados pelo TSE mostram o tamanho dessa disputa. Nos 9 dias seguintes ao primeiro turno, foram registrados 162 processos de representação e pedidos de direito de resposta. No mesmo período das eleições de 2022, foram 51, um aumento de quase 200%. Nunes Marques alertou para o risco de decisões judiciais conflitantes e de uma possível restrição ao debate político entre os candidatos. O presidente do TSE, segundo a assessoria do tribunal, pediu que as duas campanhas orientem seus apoiadores para evitar confrontos no dia da votação, marcado para 25 de outubro. A reunião também tratou do uso da inteligência artificial na campanha. O TSE apresentou ferramentas de proteção contra conteúdos falsos. Entre os participantes da reunião estavam o senador Rogério Marinho, coordenador de campanha de Flávio Bolsonaro, e Edinho Silva, coordenador de campanha de Lula. Agência Rádio Web, de Brasília, Yuri Hudson. 8h43.

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5: São 8 horas e 48 minutos na Rede Nova de Comunicação, canal aberto no ar até as 9 horas da manhã. E quem está com a gente hoje é o subtenente Sprotti, ali do Corpo de Bombeiros de Mafra, participando e informando como foi a semana, a última semana, né, de trabalho aí do Corpo de Bombeiros. As ocorrências atendidas pela corporação. Subtenente, então, bom dia e vamos ao seu recado, vamos à sua informação.
6: Bom dia, Romulo, Thiago e amigos ouvintes do canal aberto. Hoje quem vai passar o resumo das ocorrências atendidas pelo Corpo de Bombeiros Militar de Mafra no período do dia 6 a 12 de outubro de 2026 sou eu, subtenente Sprotti. Foi então um total de 66 ocorrências atendidas e vou repassar 3 ocorrências em destaque atendidas no dia 9. Após solicitação via Cubão, as guarnições da ambulância do caminhão nos locais TABR 280, quilômetro 156, no bairro Rio da Areia, para atendimento a acidente de trânsito. No local, as guarnições depararam-se com uma saída de pista seguida de capotamento de um veículo Kombi conduzido por um masculino de 25 anos de idade, encontrado em pé, fora do veículo, consciente, orientado, estável, sem lesões aparentes, permanecendo no local. Havia ainda outros 3 passageiros, sendo um masculino de 24 anos de idade, encontrado fora do veículo, sentado no chão, consciente, orientado, estável, queixantes de algia na região cervical, região escapular esquerda, escoriações na região lombar, sem demais lesões aparentes, sendo protocolado em prancha rígida e conduzido ao Hospital de Mafra. O segundo, um masculino de 30 anos de idade, encontrado fora do veículo, sentado no chão, consciente, orientado, estável, queixantes de algia na região cervical e clavícula esquerda, com ferimento corte contuso na região frontal do crânio, sendo protocolado em prancha rígida e conduzido ao Hospital de Mafra. O terceiro passageiro, masculino de 31 anos de idade, qual recebeu atendimento e foi conduzido pela equipe do SAMU USA 03, que passava pelo local. Após concluídos os trabalhos, a cena da ocorrência e o veículo envolvido ficaram sob a responsabilidade da Polícia Rodoviária Federal. Após solicitação via Cobom, as guarnições da ambulância do caminhão deslocaram até a rua Campos Novos, no bairro Centro 2, Alto de Mafra, para atendimento ao acidente de trânsito. No local, as guarnições depararam-se com um acidente de trânsito do tipo colisão carro e muro, envolvendo um veículo Gol. Após dimensionamento da cena e gerenciamento dos riscos, foi realizada a estabilização primária e secundária com hastes, cintas, catracas e calços. O veículo é conduzido por um masculino de 50 anos de idade, encontrado no banco do motorista, consciente, orientado, estável, apresentando hematoma e edema na face, região do olho direito, corte contuso na boca, sem demais lesões. Após o paciente protocolada e retirada em ângulo 90 graus, foi conduzido pela ambulância ASO 556 para o Hospital São Vicente de Paulo para atendimento médico. O veículo e o local ficaram aos cuidados da Polícia Militar. Finalizando, por volta das 1 horas e 33 minutos, após solicitação através da Central de Operações do Corpo de Bombeiros, o Cubão, deslocamos as guarnições do caminhão da ambulância até o bairro Vila Ivete, onde, segundo informações, havia um incêndio em residência. Chegando ao local, foi confirmada a ocorrência. Tratava-se de um incêndio em fase de crescimento na edificação em madeira com cobertura e telhas de cerâmica, medindo aproximadamente 120 metros quadrados. Após dimensionamento da cena e gerenciamento dos riscos, foi constatado que a energia elétrica já havia sido desligada e parte da estrutura já havia colapsado. O Corpo de Bombeiros de Rio Negro já estava iniciando as ações de combate pela frente da residência. De imediato, as guarnições do BTR-213 e do AT-68 montaram uma linha adutora com duas linhas de ataque e foi combatido o incêndio pelas partes laterais e fundos da residência, sendo gasto aproximadamente 9 mil litros de água, num tempo aproximadamente de 40 minutos de trabalhos. No local, as guarnições do ASO 556 depararam-se com uma feminina de 40 anos de idade fora da residência em pé, deambulando, consciente, apresentando queimaduras de primeiro e segundo grau nos membros superiores, braços e mãos, no tronco anterior, tórax e abdômen, tronco posterior nas costas, pescoço e face e vias aéreas. Realizados o resfriamento e controle de proteção das lesões, após o atendimento pré-hospitalar, foi conduzida para o Hospital São Vicente de Paulo para atendimento médico. Após a conclusão dos trabalhos de combate a incêndio e rescaldo, deixado o local em segurança, as guarnições retornaram ao quartel, permanecendo em estado de prontidão. Foram estas algumas ocorrências em destaque atendidas pelas guarnições do Corpo de Bombeiros Militar de Mafra neste período, dia 6 a 12 de outubro de 2026. Agradecemos à Rede Nova de Comunicação por este espaço de divulgação e atenção dos amigos ouvintes. Desejamos a todos uma excelente quarta-feira. Deus abençoe a todos.
5: Muito bem, obrigado, Subtenente Spront, pela participação. Agora são 8 horas e 54 minutos, 8h54 da manhã. Vamos à última notícia e é sobre futebol, a Copa Sul-Americana. Aí falando sobre a vitória da superação, é isso mesmo. Vasco venceu o Boca Juniors lá na Bombonera, na Argentina, com um a menos. Aliás, essa vitória aí quebrou um jejum de mais de 70 anos que o Vasco não vencia o Boca Juniors. Vamos ouvir então a notícia com Daniele Esperon.
7: O Vasco deu um passo importante rumo à final da Copa Sul-Americana. Jogando em La Bombonera, venceu o Boca Juniors pelo placar de 1 a 0. O detalhe que foi com um jogador a menos por boa parte do segundo tempo. Andrés Gómez foi expulso aos 18 minutos da segunda etapa. O gol brasileiro foi marcado pelo atacante Adson, que falou da importância do resultado e da dificuldade de jogar na Argentina.
8: A gente fez o que o professor pediu para a gente fazer. Sabíamos da dificuldade que ia ser esse jogo. O time do Boca é um time muito qualificado. Acho que esses jogos de Sul-Americana, qualquer erro fatal, mas estou muito feliz com o resultado, estou muito feliz com o desempenho da equipe também. Mas sabemos que ainda tem mais um jogo, agora é continuar trabalhando para que a gente possa sair com essa classificação.
7: Com esse resultado, o Vasco joga na semana que vem pelo empate. 0-0 classifica o time brasileiro. O Boca Juniors vai precisar, então, vencer no Brasil. E nesta quarta-feira tem o outro jogo da semifinal da Sul-Americana. Atlético Mineiro e Montevideo City Torque do Uruguai. O jogo acontece na Arena MRV, às 7 horas da noite. Agência Rádio Web com informações da Copa Sul-Americana, Daniela Esperon.
5: Muito bem, faltando aí 4 minutinhos para as 9 horas da manhã, Daniela Esperon e as informações da Copa Sul-Americana. E aí, Thiago, vai dar Vasco na próxima aí no Brasil? As possibilidades estão aí a nosso favor, né? Um empate aí classifica, né?
9: Eu falava, inclusive, de manhã, que Rômulo, na programação ali do Momento Sertanejo, que o torcedor do Vasco ele consegue agora enxergar aquela luz bem forte no fim do túnel, né? O Vasco, nos últimos 26 anos, foram 4 rebaixamentos, dívidas, atrasos. E agora com essa SAF nova, que é da família Lamar, que é lá que vem ser da Crefisa, né? O torcedor palmeirense até fica meio com o nariz torto, como a gente fala, porque eles vão começar a passar a investir no Vasco, um projeto de mais de R$1,5 bilhão de reais vai ser injetado no Vasco da Gama. Então, o torcedor vascaíno pode prestar atenção no que eu vou falar agora, que o Vasco tem tudo para ser um dos grandes protagonistas nos próximos anos. Esse ano foi investido R$250 milhões em contratações, vieram jogadores muito bons, e eu falava aqui, vou repetir, fazia tempo que eu não assistia um jogo do Vasco inteiro. Fazia muito tempo, até porque não tinha vontade de assistir, porque era sofrido, né? Assistir Sim. o jogo do Vasco, né? Uhum. Assim como hoje é sofrido assistir o meu Corinthians, que estou sofrendo bastante. Mas ontem, Romulão assistiu o jogo inteiro em La Bombonera, né? Contra o Boca Juniors, e o Vasco dominou o jogo inteiro. Uhum. Inteiro. Então, acende aquela luz bacana e eu tenho certeza que o Vasco vai se classificar. E se continuar assim, é favorito para a Copa Sul-Americana, para a Copa do Brasil, inclusive, né? Onde tem tudo para enfrentar o Palmeiras. Mas é uma luz no fim do túnel muito bacana. O Vasco tem uma torcida muito bonita, uma torcida muito grande. E é importante que os clubes se fortaleçam até para bater de frente, no melhor sentido da palavra, com o Palmeiras, com o Flamengo, que hoje são exemplos, né, para a América do Sul. E é legal, é muito bonito ver o Vasco da forma que jogou ontem e o projeto que o Vasco tem. Muito bacana, muito legal.
5: É, e o futebol é interessante, né? Até porque assim, né? São os altos e baixos de cada competição, né? De repente o time vai bem Exato. Numa competição e se dá mal na outra, né? Essa gangorra aqui
9: do
5: futebol, né?
9: Mas principalmente a administração, né,
5: Romulo? Sim, e você tocou num ponto que eu ia lembrar agora. Eu tenho assim uma recordação, acho que talvez a melhor fase do Vasco tenha sido na época do Eurico Miranda.
9: É, com o Eurico...
5: O cara era polêmico, né?
9: Ele era polêmico, era o vascaíno raiz, né? Ex-9.
5: É, né? Bicho, gostava de polemizar.
9: Exato, mas o Vasco teve grandes times ali nos anos 90, Sim. até no início dos anos 2000.
5: Década de 80 também,
9: né? Também, com craques que marcaram, né? Roberto Dinamite foi um dos maiores deles, né? E tantos craques, se a gente for falar aqui. Mas, realmente, o que tudo indica, o que tudo mostra... que o Vasco nos próximos anos, né? Esse ano já melhorou muito, como falei, claro. 210 milhões em contratações, trouxeram jogadores muito bons, o treinador português é excelente e o Vasco jogou uma bola ontem, dominou o Boca Juniors em La Bombonera, que não é fácil. É claro que o rival vai falar, ah, Thiago, mas o Boca não é mais aquele Boca, mas é o Boca Juniors, né? É um clube histórico, La Bombonera, pulsando, Sim. e o Vasco dominou o jogo, foi muito bonito ver o Vasco jogar. Que legal, a gente fica feliz, né? Que mais um clube possa chegar na prateleira do Flamengo, na prateleira do Palmeiras, porque nós possamos equilibrar um pouco o futebol brasileiro para sair um pouco do Flamengo, ser um pouco do Palmeiras, que merecem onde estão, né? Diga-se passagem.
5: Sim. Boa sorte às equipes brasileiras
9: claro,
5: então, na competição.
9: Com certeza, sem dúvida nenhuma.
5: Independente de qual time a gente torce.
9: Exato, que caprichem.
5: É isso aí. Muito bem, Thiago, bom trabalho para você. Mauri, bom trabalho para você na Rádio São José. Nosso programa fica por aqui e retornaremos amanhã às 8 horas. Até lá.
10: 8:59.
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9: 9:04, nota de falecimento, funerário em vida. Comunica o falecimento de Maria Madalena Veiga, ocorrido ontem com 90 anos. Está sendo velada na capela em vida. Seu sepultamento se dará hoje à 1 da tarde para o cemitério de São Bentinho da Lapa. Funerário em vida comunicou com pesar o falecimento de Maria Madalena Veiga. A mesma era mais conhecida por Lena.
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0: 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Por aqui, Thiago Escresca, o seu criado para serviços extremamente leves. 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Onda Alegria, entretenimento, informação fazem parte da nossa história. 18 graus de temperatura nesse momento aqui no Castelinho da Comunicação. Hoje, Dia Nacional da Pecuária. 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
1: 9:10.
0: Com Rick Martin, Lua Santana. 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
1: 916.
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1: No Castelinho da Comunicação, 19 graus.
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2: Toma uma!
1: Que uma. Tá mexendo com... mexendo com cara de bêbado. Não responda. Vamos lá, Potes da Nova, 36423955. Lembrando que hoje nós estamos com a Avenida Lanches para sortear o melhor lanche do Brasil. Participe lá, 36423955, Potes da Nova. Bom dia, Thiago. Quarta-feira abençoada para todos nós. O Rio do Carvalho tá ligadão com a gente, né, garoto? Noeli Kotkowski. Ô, Noeli, como é que você tá, queridona? Obrigado pela sintonia com a gente aqui no som bacana da Nova. Bom dia, Thiago. Seja paciente. Às vezes a espera é longa porque a bênção é grande. Hã? Boa, Silmara Pola, aqui com a gente aqui no som da Nova. Gostei da mensagem. Silvana Schaffhauser, com a gente também aqui no som da Nova. Obrigado pela companhia. Bom dia, confirmando a audiência na... coloque no sorteio todo aniversário hoje, colhendo mais um aipim na horta, mais uma mandioca no Jardim da Existência, o nosso querido Walter Zetel, né, Walter? Abraço, garoto, parabéns, felicidades, Deus abençoe, muitos anos de vida aí, essa data se repita por muitos e muitos anos. Tá bom, piazinho, abraço de toda a turma aqui da... tudo é bom, tudo é bom. Adriana Schelmauer Kojikovski, né, Adriana? Sempre com a gente também na 104,5. Ótima quarta-feira aí, tá bom? Obrigado pela companhia também na mais que poderosa. Nova FM! Na mais gostosa do dial.
3: Bom dia, meu amigo Thiago. Tamo de volta aí.
1: Câmbio.
3: Da sintonia da Nova FM, a melhor do Brasil. Meu nome é Juarez, Piei, Paraná. Põe meu nome no sorteio aí, faz favor. Hoje um pouco meio gripadão, mas tamo aí. Um abraço.
1: Valeu, Piazinho. Abraço. Tudo de ban. O que ele mandou aqui?
3: E já começou a desculpinha aí pra encher a cara de pinga, firmar o pulso, viu? Você nem trabalha fazendo força, só falando, então não precisa firmar o pulso não, vamos lá.
1: Valeu, Juarez, pessoal de Piem, Paraná, um abraço pra vocês aí, tá bom? Obrigadão pela companhia também, seja bem-vindo aí, garoto, no Som da Nova. Bom dia, Thiago, bora trabalhar hoje. Um abraço pro meu filho aí na frente da rádio. Opa! Um abraço pro Chaz, o Chazinho. E pau! Chaz. Bom trabalho aí, tia véi. Um abraço pro filhão aí também. Tudo é bom?
4: Bom dia, tudo bom? Queria participar do sorteio.
1: Bom dia, Thiago, com ele, o melhor de todos, sempre na melhor companhia. Tudo bem, Ana Rubiana Andrade, sempre com a gente no Som da Nova. A Rafa, nossos amigos aí da Razão Contabilidade, diz que a Rafa é vascaína. Um abraço pra vocês aí, meu povo, bom trabalho, boa quarta-feira. Jéssica Carvalho, também no Som da Nova, abraço pro Frederico, né, Frederico? Tá ligadão com a gente aí também, mandando... parabéns aos vascaínos pela vitória de ontem. Vascão irresistível hoje, ontem lá em La Bombonera. Nitinho.
5: E aí, Thiagão, tamo aí. Andando nessa casinha na descida do SUS aqui do lado da Caixa Econômica, no telhado. A contabilidade, deixa um abraço pro rapazinho da contabilidade, tá na tua, escuta o teu programa, hein?
1: Opa.
5: Um abraço meu e do Rodrigo aí, até mais.
1: Valeu, Nitinho, abraço pra vocês, pessoal ali na... a descida do SUS, estão trabalhando ali, o pessoal tá ouvindo a gente aí também, né, meu tio? Abraço pra vocês, boa quarta-feira, bom trabalho. Pessoal que tá no trampo aí, tá no Som da Nova. Obrigado pela sintonia de vocês aí, tá bom? Tá bom, bicho, velho? Soninha Faustino, pessoal do Jardim América, ligado com a gente também no Som da Nova, sempre nos prestigiando aqui na 104,5. Tudo de bom, a Ana. Tudo bem, Ana? Seja bem-vinda sempre da Nova.
6: Bom dia, meu querido. Tudo certo, tudo na paz aí. Que é o Breno na voz.
1: Vamos.
6: Boa quarta-feira pra nós. Quarta-feira pra nós aí. Logo tá acabando a semana já, né? As piradinhas na semana é uma benção, né, cara?
1: Quando tinha que ter, né?
6: Chega sexta-feira. Que maravilha. Coloca no sorteio aí, jovem. Beleza? Um abraço. Tudo de bom.
1: Tudo de bom. Abraço, Breno. Obrigado pela companhia. Um feriadinho no meio da semana é uma delícia. Bom demais, né? Bom dia, aqui é o Joaquim Jankowski. Mandar feliz aniversário pro meu irmão que está fazendo um aninho hoje, o Heitor. Que Nossa Senhora proteja ele. Oh, que legal. Parabéns pro Heitor. Um aninho, né? Que Deus abençoe o anjinho aí. Felicidades pra ele. E um abraço carinhoso na família aí. Bom? Parabéns, Heitor. Um aninho. Eita, coisa boa. É, Boni. Bom dia, Thiago. Tamo na escuta. Um abraço pra Kaylee. Tá bem louco aqui, a Fran. Ô, Fran, abraço pra vocês aí que estão ligados no Som da Nova. Alô, Kaylee, bem louca dentro e fora da roupa, que nem diz, velho. Um abraço pra vocês, boa quarta-feira aí, tá bom, Fran? Bom dia, corintiano, Vascão morreu ontem. É, Marcelão Eduardo, é o Vascão irresistível na Bomboneira ontem. O Roboné no poderoso Boca, né? Aí sim. O Jackson Wilde, tamo na melhor, tamo na nova. Valeu, Piazinho, tamo junto. Tiagão, aquela pergunta diária pra você.
7: Tá bêbado já ou não?
1: O que você tá pensando, rapaz? Pare. O de menor não pode, o de menor ele não pode me ver que ele já...
7: Tá bêbado já ou não?
1: Ouro, cara, você tá achando que eu sou o quê? Ô, pare. Alô, Sandy Stock, diz ele, vai. Ah, não vai, né? Não vai, né? Aí não vai, mano. Aí pode abandonar. Pode abandonar. Aí não vai. Ai, ai, ai. Tristeza. Maurício, tá ligadão com a gente aí também no Som da Nova, garoto. Obrigado pela companhia. Tiagão, ótimo dia a todos. Alô, Biel, família Oliveira. Abraço.
8: Bom dia, Thiago. Tudo bem? Aqui quem fala é Loa, Beatriz Peters, da Bela Vista. Eu tô ótima, porque hoje é roupa maluca na minha escola e eu tô me fantasiando do Avatar. A minha mãe, Renilda Lopes Peters, tá louquinha aqui. Um beijo e quero participar do sorteio.
1: Tá bom, um beijo. Eita, como é bom ser criança, né? Que coisa boa. Beijo pra você, beijo da mamãe aí também, tá bom? Que legal, né? Viviane e Carla Vitti, também ligaram aqui no Som da Nova, obrigado pela companhia com a gente, 104,5.
9: Bom dia, Thiago, tudo bem? Eduardo Nizer, do Campo da Lança, a tudo ouvinte bem. Que você mais adora, porque vive atormentando teu juízo. Olha que legal, fiz cirurgia no meu rosto, estou um mês detestado, por causa que a minha cara parece que foi atropelada por um caminhão. Ei, um mês enchendo pro saco. Ei, me coloca no sorteio, hein, padrão? Obrigada.
1: Valeu. Beijo. Beijo pra você também, Duda. Um mês aí, ó, de atestado. E um mês que vai atormentar nós aqui na Nova. Vai judiar, verdade. Boa recuperação aí, tá bom?
10: Bom dia, Babide, mais querido de Rio Mafra. Manda um abraço pra nós aqui na Delima. Me coloque no sorteio. Manda um tiro de sal grosso pra Veridiana, que tá lá em volta do fogão, falando da vida dos outros, como de costume, né? E pra Jennifer Silva. Pergunta se ela tá trabalhando no Instituto Butantan.
1: Ah, é? Ô, Jennifer, tá trabalhando de tudo Butantã aí? Onde, mamãe? Adivinha que eu ouvi logo cedinho andando pela cidade? Ouvir, Monte Tiagão, aquele com dois T juntos, sai fora. Logo tem áudio. Ô, Samuca. Ah, ouvir, Monte. Eu até me admirei dele não ter aparecido ainda, sabe? Até me admirei. Alô, Rô, tá com a gente também aqui no Som Bacana da Nova. Obrigado pela companhia também. A Roseli, né, tá passando pra confirmar a sua sintonia. O Bruno de Lima aí também. Oi, Ti, Janete Morretes, tá ligadona com a gente também. Obrigado pela companhia. André Salves da Cruz, confirmando também a sua sintonia.
11: Bom dia, Thiago. Aqui é a Rosângela do Espaço Álamos.
1: Oi, Rosângela.
11: Manda um beijão aí pra minhas colegas de trabalho, a Marcela, a Jéssica, a Carol, a Rosane.
1: Claro.
11: Beijo pro barbudo Jair do caminhão.
1: Ah, Jair, velho. Beijo pra vocês, bom trabalho aí, tá bom? Bom dia, Thiago. Quanto tempo pra desviar o ônibus cedo? Que raiva. É o Dudu, tamo na escuta. Opa, cara, 10 minutos, homem. Pense um cara brabo. Nas primeiras horas da manhã dessa quarta-feira, era eu cedo, já. Não pelo ônibus, é pelos bisonhos mesmo, né? E eu só pensando, tem que colocar a política na rádio, no ar, e não vou conseguir passar aqui. Mas olha, Deus é tão bom que cheguei 10 segundos para ir certo. Nunca mais, olha.
12: Pode ser que me arrependo hoje ou amanhã. Mas
1: Ana Castela, Zezé de Camargo, o

0: 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Volto já.
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6: 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Hoje, gente, o Pílulas da Nova está especial demais, né? Porque a gente vai homenagear hoje no Pílulas da Nova o cantor Netinho, né? O Netinho, que nos deixou, infelizmente, ontem com 60 anos de idade, né? O Netinho que faleceu ontem, infelizmente, né? Tratava de um linfoma e o quadro evoluiu para falência renal e disfunção múltipla de órgãos, né? O Netinho, que foi o rei da música do axé e dos anos 90, né? Então a gente vai relembrar alguns sucessos do Netinho e claro que no Pílulas da Nova a gente não podia deixar de tocar essa aqui pra gente relembrar. Grande Netinho!
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6: Pros jovenzinhos dos anos 90! Matando saudade!

0: toca o que você gosta, o eterno netinho. 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
0: 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Daqui a pouquinho, ao longo da programação da Nova, tem mais Pílulas da Nova hoje com o Netinho. Nova Era! 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
2: 9h51. 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
4: 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Tem aquele velho ditado que diz, né, tem áudio que é para derrubar o cara, né?
5: Daí, o que, que vai aprontar hoje? Não vai conseguir escapar? Tomar uma gelada? Sextou?
4: É, sextou hoje, é quarta-feira ainda. Venha de folia para vocês verem.
6: Vamos soltar o sapucaí pra valer agora, batendo água!
4: Que nem diz meu amigo Elimar, só essa risadinha ali da mulher já leva um cenzão do peão, né? Vamos lá! 36423955. 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Participe com a gente lá no WhatsApp da Nova, no 36423955. Bom dia, Torresmão. Nas quartas usamos rosa. Rosa não é estilo, é prevenção, mulherada. Mantenha seus exames em dia. Beijão, ti, Claudinha Voel. Ô, Claudinha, beijo pra vocês. Um abraço pros amigos aí da JBS. Biopower. Pessoal, tô ligado com a gente, né, Claudinha? Beijão pra vocês aí, bom trabalho, excelente quarta-feira. Responda pra nós, Tiagueira.
7: É. Tá bêbado já ou não?
4: Não.
8: Bom dia, Tiago, tudo bem com você? Me coloca no sorteio, porque eu quero tentar, porque a minha irmã ganhou ontem. É. E eu também quero ganhar.
4: É, então tá bom, boa sorte. Obrigado pela companhia aqui no Som da Nova.
9: Bom dia, Tiago, me coloca no sorteio. Ô, Tiago, fale pra Denise que nós já tinha de trabalhar, nós já trabalhamos tudo com a Josiana, agora tá na hora de nós falar da vida dos outros.
4: Ah, é?
9: Tomar um chimarrãozinho, descansar a mente, que nós precisamos descansar a cabeça.
4: Ah, é?
9: Denise, que não se meta na nossa vida, sabadidia.
4: Ah, ô, a Vera e as meninas estão que nem melancia quente hoje, né, meninas? Tão louquinha pra fazer mal pra alguém hoje, né? Louquinha, fazer mal pra alguém. Ótima quarta-feira pra todos nós, não deixou ali o nome. A Keter Lee, Arisfalte do Jardim América. É... Aqui é a filha Helena, aniversário da minha mãe essa semana. Quando? Tem mais detalhes pra gente mandar parabéns aí pra ela. Bom dia, seu Xingolingo. Polaqueira Ubershe. Ô, Polaqueira. Vamos, já, velho. Da pensão do povo para o mundo. Tamo junto aí, pia velho, tudo é bom? Oi, Soninha, como é que você tá? Beijão, obrigado pela companhia também, minha querida.
0: Bom dia, Thiago, Thiaguinho, Thiagão. Vem aqui me dar um abração. Gabriel de Oliveira. E dá um tapinha no Thiago Skrinski da rádio.
4: Rapaz, pare. Que folia é essa?
10: Bom dia, Thiago. Bem bom, partou. Dá um tapinha aí no Biel, no Carlinho, no China aí, que estão bem loucos hoje. E o Biel perguntou se você não conhece alguém que tem uma máquina de lavar barata aí. Ele me perguntou, mas eu não, nem sabia que barata tomava banho, né? E aí, se souber alguém que tem uma máquina de lavar barata aí, beleza? Ótima quarta-feira todo mundo aí. Me põe o meu nome no sorteio aí, que é Everton Carvalho. Beleza, obrigado.
4: Valeu, pia velho. Máquina de lavar barata? Deve ser um lançamento, alguma coisa, né? Pode? Só pode, né, Aristeu?
11: Bom dia, Thiago. Toca uma dos Monarca pra mim escutar, Aristeu Veiga.
4: Tá tocando aí, ó.
11: Um bom trabalho pra você.
4: Aí, ó.
11: Pra você e tudo que trabalha. Deus abençoe vocês. Pra tua família, pra você. Deus ilumina o caminho de vocês e proteja. Tudo de bom. Um grande abraço. Tchau.
4: Ah, senhor Aristeu. Deus abençoe nós e o mundo inteiro, que nem diz, né? O mundo inteiro.
12: Uiu, que tá de folga hoje, vai fazer bastante coisa.
4: É?
12: Quero participar do sorteio.
4: É, de folga hoje. Bom dia, Thiago. Manda um abraço para todos do Jardim América. Anelise Aparecida, Bielek. Tudo bem, Anelise? Pessoal do Jardim América, um abraço carinhoso para vocês aí, tá bom? Pedro Meira, tá ligadão também aí no Som da Nova. A Roseli Bordatti, né, Roseli? Sempre com a gente também na 104,5. Bom dia a ti, beijos da Veri. A Veridiana Carvalho de Oliveira. Tudo bem, Veri? Bom dia, Thiago. Manda um abraço pra Joyce. Pras meninas da costura ali na Vila Ivete. Rafael Nunes aí que tá mandando. Valeu, meu irmão. Um abraço. Fran Luiz, por aqui também, né, Fran? Obrigado pela companhia também, na Mais Que Poderosa. Cleison Ramos, me jogue no sorteio. Eu e Irineu fomos lá na casa da Chuleta almoçar final de semana. Pra saber, né? Nós somos louco por uma chuleta. Ah, é? Tem que sortear uma chuleta de lá também. Ah, é bom, né, Bia? Ah, exato. Última vez que eu fui lá, quase me arrebentei. Bom dia, Thiago. Tudo tranquilex. Elizabeth Aparecida Covid, tudo certo. Daniela Nicolás Fernandes, ótima quarta a todos. Obrigado pela companhia também. Bom dia, amigo Tiagão. Confirmando a audiência na capital de todos os paranaenses. Alô, seu Cidral, tá lá em Curita ouvindo. Diz que tem a sem antena pegando a nova lá. Um abraço pra filhota. Valeu, meu amigo, seu Cidral. Nosso ouvinte de sempre também, né, seu Cidral? Em breve tá namorada, né, bicho velho? Aí vamos fazer um fumacê, da liga Dona Eva, vai ficar 3 dias reinando com nós, meu amigo. Abraço, meu queridão. Bianca Rexigel, com a gente também no som bacana aí da Nova. Alô, tio Agui, confirmando sintonia, voltando hoje, após um leve recesso escolar. Beleza, meu irmão? Um abraço aí, meu craque. Ótima quarta-feira.
13: Bom dia, Thiagueira, corintiano, velho.
4: Ah, tamo junto. Deus o livre, tia. Tamo brabo.
13: Deus abençoe sempre.
4: Bem.
13: Que nem um amigo meu, né?
4: É.
13: Vai, Corinthians.
4: Deus o livre.
13: Agora vai, tia.
4: Vai.
13: Se caso o jogador não resolveu, o técnico entra lá naquele meio de campo e mostra como quer jogar futebol.
4: Exato. Exato, Marquinho. Corinthians que anunciou Clarence Dorf, que já está no Brasil, né? Acho que já assume a equipe hoje. Deus o livre, né, Marquinho? Que tristeza que assola e assombra o torcedor corintiano, né, bicho velho?
14: Bom dia, Thiago. Aqui é a Paloma Thalia Fernandes Ferreira da Solução Embalagens.
4: Ô, querida.
14: Queria mandar um abraço para as meninas da Solução, a Emily e a Márcia. E põe no sorteio, Thiago.
4: Claro, um beijo carinhoso para vocês aí. Bom trabalho, tá bom? Ótima quarta-feira. Tudo de bom.
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4: Cleiton e Camargo na Nova. Essa aqui sempre tocava no Nova em The Night. Essa aqui se ligava na Nova umas 2 e pouca da manhã, tava tocando essa.
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0: Clayton e Camargo no Som da Nova, Quando um Grande Amor se Faz. 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Daqui a pouquinho tem a sua hora, você dominando a Nova até as 11 da manhã.
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2: 10h15.
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2: Muito bem, bom demais ter a sua companhia. Seja muito bem-vindo, seja muito bem-vinda aqui no Som da Nova. Na manhã dessa quarta-feira, dia 14 de outubro, o ano é 2026, 19 graus, marcando os termômetros. Nesse momento, aqui no Castelinho da Comunicação, hoje que é o Dia Nacional da Pecuária. 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Lembrando, gente, que está liberadaço aí o WhatsApp da Nova para você participar com a gente no 36423955. 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Na quarta-feira, no Dia Internacional do Sofá, tá a fim de ganhar um lanche aí por nossa conta. Participe lá no WhatsApp da Nova, estou esperando você até às 11. Você vai dominando a Mais Que Poderosa.
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0: Muito bem, Ana Castela aqui no Som da Nova, você dominando a Nova até às 11 da manhã, no oferecimento do Mig Supermercados. 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Daqui a pouquinho tem mais.
1: 10h21.
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1: 10h26.
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0: No Castelinho da Comunicação, 20 graus.
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0: 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Vamos lá, WhatsApp Nova rapidinho, 10 horas e 27 minutinhos, manhã dessa quarta-feira, dia 14 de outubro, ano é 2026. 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Esperança Martins, está ligadona com a gente no Som da Nova, né, Esperança? Obrigado pela companhia aqui no Som da 104,5. E diz ela, vai... Ah, Esperança. Não sei se tenho forças, Esperança. Anjocélia Machovski, ligada aqui no Som da Nova, bom dia. Celso Nidzeski, sempre com a gente, né, Celso? Ligado aí no Som da Nova, garotinho. Obrigado pela companhia, sempre com a gente aí, tá bom? Fala, Tiagão, bota no sorteio Márcio Matos, o gauchão da Vila Ivete. Beijão aí pra minha amada Cristina Saideu. Valeu, garoto, tá, entrega o recadão aí, tá bom? Um abraço pra primeira dama Laertes Frogel, tá ligadão com a gente aí também sempre, né? A Judite Dola, também confirmando aí, sintonia, tudo de bom. Manda abraço, pessoal da Auto Reparos Bauer. Todo mundo na... Um abraço pra vocês aí, tá bom, Yuri? Pessoal tá ligadão aí com a gente no Som da Nova, obrigado pela companhia. Leonete Castro, confirmando sua sintonia também. Tiagão, Corinthians tinha que contratar o técnico japonês com o nome Miyakuda. É uma ideia também, né? É uma ideia. Ou contratar o Tiririca. Pior que tá, não fica. Né? Arcúrio. Câmbio.
4: Bom dia, Tiago. E toda a galera de Rio Mafra. Eu também estou na Nova. E vocês?
0: E vocês? E vocês? Isso. Bom dia, Thiago. Alberto da Realiza. Põe lá no sorteio e manda um salve pro nosso amigo Jean. Aniniver. Pra ele caprichar no churrasco aí. Ô, Jean, parabéns, garoto. Aí da Realiza Materiais de Construção. Parabéns aí, Thiago. Felicidades, muitos anos de vida. Deus abençoe sempre, tudo de bom. A Camila, oi, manda música em Céus e Cantos, Morena Misteriosa. A Rosélia França Terra, Gitkovski do Laranjal, com a gente aí também, povo interiorano, confirmando a sua sintonia também aqui no Som da Nova, obrigado por estar com a gente, né, tudo de bom. Bom dia, Thiago, bora pro sorteio, Mayara Roik, tudo bem, Mayara? Seja bem-vinda aí no Som da Nova.
5: Bom dia, Thiago, aqui é o Peco, muito choradeiro, levou o lecinho pra limpar nas lágrimas, vai, Palmeiras, tchau, Corinthians.
0: Como é que é? Deixa eu baixar aqui um pouquinho, tá
5: bom? Bom dia, Thiago. Aqui é o Peco. Muito choradeiro, não levou lecinho pra limpar as lágrimas. Vai, Palmeira! Tchau, Corinthians!
0: Que, Peco? Que? Que você tá de folia, mano? Pare! É, teve um ouvinte nosso aqui, ó, que pediu. A gente tava lembrando do Nova in the Night, né? Lembrando as programações aqui da Novas. E a gente lembra das antigas. Qual foi o ouvinte aqui que pediu? Ah, agora eu não vou achar a mensagem dele aqui. Pediu pra gente relembrar o Traduções da Nova. Quem sabe, né, a gente traz um dia aqui, ó. Uma música das antigas, né? Aqui, ó, o Rafael Witt. Thiago, manda uma aí do Traduções da Nova pra gente relembrar. Ô Rafael, tudo certo, garoto? Pessoal da ARW Motos aí, ó. Quem sabe, né, a gente pode fazer uma votação com o nosso ouvinte. Que músicas vocês gostariam que a gente relembrasse no Traduções da Nova? Quem sabe a gente pode trazer aqui na programação da Era VIP pra gente relembrar uma e traduzir, inclusive, né, a música aqui na Nova Era FM. Vai ser muito legal a gente relembrar aí dos Traduções da Nova. Era sempre na madruga, na voz marcante do Emílio, né? Quem sabe a gente pode relembrar, com certeza, né? Abrir uma votação com o nosso ouvinte ali, que música eles escolhem. E a gente pode traduzir uma música. Só que tem que ser música que eu saiba traduzir também, né? Vamos com música difícil também. Vamos fazer essa aí, legal. Nosso ouvinte deu uma ideia bacana pra gente relembrar aqui. A Loriane Amorim, tá ligada com a gente, né, Loriane? Nazaré Pires, também no Som da Nova, Adriel Valinga, Maria Marilene de Andrade Leandro, tá ligadona com a gente aí também, bom dia. Rony da Silveira, já dá pra tomar uma? 10h30, pode, Rony? Pode. Tá espalhando pra galera. Andréia Aparecida Schellbauer com a gente também, tudo de bom. Thiago, ótimo dia pra nós aqui, Alessandra Fleischmann. Abraço pro esposo Diego, que tá na obra trabalhando, ouvindo a melhor rádio. Obrigado, Alessandra. Abraço pra você e pro Diegão aí, tá bom? 104,5, todo mundo ouvindo. A Madeleine do Bairro Alto, lá na Rua Colônia. Ô, querida, abraço pra vocês aí, obrigado pela companhia. Bom dia, Thiago, Alessandro, Marcos Veículos. Manda um abraço pro Jean do Realiza. Quero churrasco também, viu, Jean? Queremos churrasco, pia. Hoje você não escapa, rapaz. Elisete Terezinha, também confirmando sintonia. Gislaine Plautz, também aqui no Som da Nova. Tudo de bom.
6: Bom dia, Thiago, tudo beleza? Um abração aí pra você. Um bom dia. E pro Caio, pro Calé, de lá da Liar, lá, da Funerária Liar.
0: Adioeira.
6: E nós aqui estamos, um bom dia pra você, eu, a Marlene, meu filho Gustavo. E vamos sortear uma chuleta assim, beleza? Tudo bom, que Deus abençoe todos.
0: Grande Rolimar. O pessoal pedindo aí pra sortear uma chuleta na rádio. Comprar não querem também, né, Rolimar? Bom dia, aqui é a Sara do Bairro Alto. Até toca aí, feliz aniversário pra minha filha Madeleine, tá no aniversário hoje. Ó, parabéns aí pra Madeleine, acho que foi ela que mandou mensagem, inclusive, aqui, né? Deus abençoe sempre, felicidades. Que essa data se repita por muitos e muitos anos aí. Niltinho falando que lembra do Corujões da Nova. Niltinho, grandes programações que fizeram parte da nossa história, né? A gente, inclusive, no aniversário da Nova, do 40 anos, esse ano, a gente relembrou grandes programações. Foi muito legal e o pessoal nostálgico está lembrando de algumas programações, inclusive pedindo, né, pra gente repetir alguns momentos aqui na Rádio Nova Era. Por que não, né? Por que não? Um abraço, povo! É bom relembrar de coisa boa, né? Momentos felizes, momentos marcantes, né? Que a Nova passou com vocês nesses 40 anos. Eita! Bison e Comaceto na Nova!

0: 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Daqui a pouquinho tem mais, daqui a pouquinho tem Pílulas da Nova. E hoje, claro, com um netinho no Pílulas da Nova.
1: 10h38.
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0: norte do estado, a divisa aqui com o Paraná. Temperatura em elevação com máximas de 20 a 25 graus. O vento sudoeste ali no litoral e sudeste e nordeste nas demais regiões, fraco a moderado. Sistema, formação de uma baixa pressão atuando no litoral de Santa Catarina. É importante salientar aos paranaenses, né? A gente tem muita gente que escuta a Rádio Nova Era também no Paraná, que as próximas semanas a chuva deve se concentrar bastante aí no estado do Paraná. Já é influência do El Niño, né, gente? Ele joga chuva no Paraná, Santa Catarina, Rio Grande do Sul, mês no estado, mês no outro. E o que tudo indica que nas projeções que a gente deve ter as próximas semanas, já vem chovendo muito no Paraná e deve continuar chovendo muito acima da média aí no estado paranaense. E claro, né, as cidades que fazem divisa com o Paraná, que é o nosso caso aqui, a cidade de Mafra, enfim, toda essa divisa aqui do estado do Paraná também deve ter eventos de chuva aí nas próximas semanas, mas principalmente todo o estado do Paraná, com altos volumes, principalmente aí na próxima quinzena. Nesse momento, aqui no Castelinho da Comunicação, os termômetros marcam 20 graus.
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0: 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No Pílulas da Nova, hoje, nós estamos com o Netinho. Netinho, infelizmente, que veio falecer ontem com 60 anos de idade.
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0: Netinho, no Pílulas da Nova, aos jovenzinhos dos anos 90.
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0: toca o que você gosta, o Eterno Netinho na Nova, preciso de você. Caça e o Caçador do Pílulas da Nova.
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0: 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Daqui a pouquinho tem mais, tem a sua participação no Whats mais lembrado da região Whats da... Daqui a pouquinho, em 104,5.
2: 10h53. 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
1: É, Manu Batidão, Hugo e Guilherme, aqui no Som da Nova. 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Gente, eu vou rapidinho pro intervalo. Daqui a pouquinho tem as mais pedidas do Área VIP da Nova e a sua participação no WhatsApp da Nova, que hoje, valendo aquele lanche delicioso que caiu na graça da galera do Avenida Lanches, ali na Nereu Ramos, próximo à UNC. Boa sorte! A Nova tá...

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2: 11 horas e 9 minutos, nota de falecimento. A funerária em vida comunica o falecimento de Maria Madalena Veiga, ocorrido ontem com 90 anos. Está sendo velada na capela em vida. Seu sepultamento se dará hoje à 1 da tarde para o cemitério de São Bentinho da Lapa. A funerária em vida comunicou com pesar o falecimento de Maria Madalena Veiga. A mesma era mais conhecida por Lena.
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2: Onze horas e 11 minutos, direto com informações da Central de Jornalismo da Rede Nova de Comunicação. A nossa pauta de enchente, falando aí das cheias que assolaram e assombraram os nossos municípios. O Rio Negro enfrentou, neste mês de outubro, a terceira inundação de 2026. Às 6 horas do último dia 10, o nível registrado do Rio Negro foi de 9 metros e 3 centímetros. Felizmente, o nível do rio já está abaixo dos 6 metros e 90. Mesmo assim, a Força-Tarefa Municipal segue mobilizada até que tudo normalize. As famílias que foram afetadas pela enchente foram acolhidas no Ginásio de Esporte José Miller e também no Colégio Estadual Caetano Bunhoz da Rocha. O retorno seguro ao lar já iniciou hoje, quarta-feira, para algumas famílias. Servidores da Prefeitura, cidadãos voluntários e militares do Exército da 11ª BIA estão ajudando no processo de realocação. A maioria dos imóveis atingidos é da Vila Paraná e Vila Paraíso, mas a cheia do Rio Negro também, do Rio Passa 3, atingiu outras regiões do município. Também foram realizados resgates de animais de estimação. Cães e gatos estão em abrigo temporário da Prefeitura. Sempre que for preciso, o contato da Defesa Civil de Rio Negro pode ser feito através do WhatsApp 479-9171-1778. 479-9171-1778. Tá aí uma boa notícia então, né? O nível do Rio Negro segue baixando e agora está com 6 metros e 90 centímetros. com informações direto da Central de Jornalismo da Rede Nova de Comunicação. E claro, qualquer informação a gente segue aqui na programação da Rádio Nova FM.
6: 11 e 13.
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5: 11:17.
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10: Bom demais ter a sua companhia, seja muito bem-vindo, seja muito bem-vinda aqui no Som da Nova, nessa manhã dessa quarta-feira, dia 14 de outubro, ano é 2026, 21 graus, marcando os termômetros nesse momento aqui no Castelinho da Comunicação, hoje nesse Dia Nacional da Pecuária, Dia da Pecuária. 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Lembrando que hoje nós estamos com a Avenida Lanches, daqui a pouquinho sortear um lanche delicioso para quarta-feira do Dia Internacional do Sofá, né? Se procurando um lugar bacana para fazer um lanche, é claro que todos os caminhos te levam até a Avenida Lanches. Tá a fim de ganhar um lanche gostoso hoje por nossa conta? Participe lá no WhatsApp da Nova, 3642-3955. Mensagem de voz, mensagem de texto, valendo no WhatsApp da Nova.
5: 11:19.
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10: Simone Mendes na Nova. Aquela saudade proibida. Que ela destralar o chicote.

0: Muito bem, Simone Mendes, a nova Saudade Proibida. 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
1: 11:22.
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4: Vamos lá pro WhatsApp da Nova antes do intervalinho. 36423955. Na manhã de quarta-feira, no Dia Internacional do Sofá. Ai. O Jefferson Eduardo Nentwig, tá ligadão, tia velho, Yasmin da Cruz aí com a gente também. Paulo Sérgio Barbosa confirmando sintonia. Bom dia, Thiago, põe no sorteio a Márcia Aparecida de Oliveira. Tudo bem, Márcia? Tá participando com a gente. Cristina Balan, também na sintonia. Franciele Marchal, as meninas da Amplamed, estão ligadas aí também, tudo de bom. Oi, Rubi, as meninas do restaurante Espaço Caseiro estão ligadas com a gente lá também. Estão bem louco atrás do auxiliar de limpeza lá, urgente, né? Um abraço para vocês aí. A Silmara Dezin também está com a gente no Som da Nova. A Dinacir Lorena, sempre queridona, sempre na Nova. Anne Caroline Herman Liebel, da Vila Nova, todo mundo em 104,5. Confirmando sintonia. Nós! Bom dia, que Deus abençoe seu amanhecer, ilumine seus caminhos e encha seu coração de paz. Que hoje não falte motivos para sorrir, força para continuar e fé para acreditar que coisas lindas estão a caminho. Ô Simone, um abraço carinhoso, minha querida, saúde sempre para você, tá bom? Aline Santos, tá ligada com a gente também no Som da Nova. Obrigado pela companhia em 104,5. Bom dia, ótima quarta-feira, confirmando a audiência, manda um salve para nós aqui na Praça dos Bancos, a todos os taxistas, né, o pessoal que tá no trampo aí, levando a Nova de carona. Um abraço pro Antônio, o Birajara Roder, tá ligado com a gente aí também. Marli Teodoro, João Elísio, confirmando sintonia também, mandando um beijão aí para Janeiro Martins. Valeu, meu garoto, um abraço, tamo junto. Alexandre Carvalho de Lima, tá ligadão também, o Nete Frogel, obrigado pela companhia, Demar Stanger por aqui. Bom dia, Thiago, aqui é o Gilmar da Realiza, manda abraço pro Jean, lembra ele do churrasco aí. Ah, tá certo, pessoal, tá pedindo churras aí pra ele, com certeza. Abraço, viu, Jean, não esquece o churras aí, meu irmão. O pessoal tá cobrando e não esquece mandar uma localização pra nós. Tá bom, já veio. Bom dia, Thiago. Manda abraço para as meninas do restaurante Kikilos, anexo ao Mercado Condor. Hoje completa 4 anos aí, ó, com promoção no mês de outubro. Abraço para Elaine e para Silvana. É a Susan Rosário. Beijo para as meninas aí, ó. 4 anos no restaurante Kikilos. Que bacana. Sucesso para vocês aí, tá bom, mulherada? 4 anos de história.
5: Aí é bonito.
4: Que o Thiaguinho tá se bobeando.
6: Fala, Thiagão. Bom dia, bom dia. Thiaguinho confirmando a audiência.
4: Bom.
6: Bora aquele buzinaço aí pra pesar da ração no grupo GPS. E vamos ali em busca do Rio da Areia. Levar um chiclete pras galinhas, uma escala positiva, Thiagão.
4: Tio.
6: Já dá um tapa nos piados do Tomazone lá e nos piados parceiros na lama ali, que é domingão.

0: Oi, top, é tu ainda lá.
1: Ah, é?
0: Só mandar uns parabéns na batizada do Retiro lá. Que trilha top, você tá doido.
1: É.
0: Tamo doído até hoje, que nem diz das pernas, dos braços, mas tava top.
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1: É.
0: Será que você é Torresmo Torra ou não, Thiagão? Quem não gostou, me procure.
1: É. Esse torresmo não torra e esse torresmo não queima. Valeu? Bom dia, aniversário do pai hoje. Faça um tendel pra ele aí. Ô, Brunão, abraço pro nosso querido Tioflo Gol, o homem dos 1000 gols lá no complexo esportivo Rumenhuk Sports. Parabéns aí, Tioflo. Felicidades, bicho velho. Também carinhosamente chamado de Gordo. Né? Às vezes o Bruno, nós estamos juntos lá, o Bruno, ô Gordo, fica numa... Mas onde que esse homem é gordo? Parabéns aí, Tioflo! Deus abençoe, bicho velho! Essa data se repita por muitos e muitos anos aí, tá bom? Um abraço de toda a família Sokodowski. Parabéns, bicho velho.
3: Fala, meu queridaço, meu irmão Thiagão. Bom dia. E tá aqui na escuta sempre aí, meu irmão. Tamo aí, já pegar a criançada aí hoje, aí na quarta-feira, né? Começamos meio da semana aí, né, Thiagão?
1: Meio.
3: E vamos que vamos aí, acelerando o carrão, hein, beleza? Um grande abraço aí. Tudo de bom desse amigo velho.
1: Grande tá aqui. Um abraço, meu garoto. Bom trabalho aí, bicho velho. A Vanderlei Aparecida Lourenço tá com a gente também, né? O Silvio Siqueira aí registrando também a sua presença. Sempre ligadinha na melhor, com o locutor mais animado do rádio. Tudo bem, Doroteia? Ótima quarta-feira, minha queridona.
4: Bom dia, meu amigo corintiano. Como é que vai você, Thiago?
1: Tudo
4: bem?
1: Tudo.
4: Que Deus te ilumine, que te proteja.
1: Amém.
4: Que hoje seja um excelente dia.
1: Amém.
4: Thiago, me coloque no sorteio, quero ganhar.
1: Claro.
4: Grande abraço pra você.
1: Obrigado, minha amiga. Um abraço também pra toda a nação palmeirense de Palestra Itália. O pessoal tá ligadão. Mara Veiga, ouvindo esta rádio maravilhosa. Seja bem-vinda sempre, obrigado pela companhia. Meu amigo Romarião Carvalhão. Ô, Romarião, me contaram, Thiagão, o Romarião achou um caminhão aí. O que que deu, Romarião? Diz que o caminhão te atrapalhou, piá. O que aconteceu? Melhoras aí, meu amigo. Nadine Santos, Angela Henscher, por aqui também. Bom dia, Thiagão, sempre na escuta. Maria Rita Gomes, me coloque no sorteio do bolo. Do bolo? O bolo é amanhã, gente. Bolo é amanhã. Amanhã. Thiagão, vamos para mais uma manhã. Vamos para mais uma manhã. Eita.
5: Oi, Thiago. Bota meu nome no sorteio, Thiagão. Marielle Adriana Pires, tamo na nova.
1: Opa, aí é bonita. Todo mundo na nova. Bom dia, Thiago, grande abraço. Daniele Lima, tudo bem, Daniele? Seja bem-vinda sempre aqui no Som da Nova.
6: Câmbio, Thiago, bom dia.
1: Olá,
6: do Inferninho aqui, ó. Eu mandar os parabéns pro Tchofo Sokodowski do Inferninho aí, viu? Tinha um açougue perto da casa do Tchofo aí, do Otto, né? Dali que se originou seu nome do bairro Inferninho, né? Mas isso na época dos Lampião a gás nos postos ainda, né? De vez em quando faqueavam no açougue ali, que sexta-feira fazia um bailinho no açougue ali, né? Daí davam um risca-faca ali, né? Quando dava uma briga, né? Isso há uns 60 anos atrás, tempo que meu avô andava de carção, né? Por isso que tem o nome do bairro, o apelido ali, Inferninho, por causa desse tarde, desse açougue ali, que na sexta-feira eles faziam um bailinho ali, de vez em quando faqueavam, brigavam ali, normal isso, né? Oi, bêbado, você tá doido?
1: É, daí que veio o nome, né? Fazia um bailinho bem tranquilo, né? Bailinho no açougue, calcule isso lá em 1940, mais ou menos, né? Mas daí, que nem diz o Bolacha, às vezes faqueava um ali, bem tranquilo. Que nem uma vez, ô Zé, fomos com o Rudy num risca-faca nas antigas, anos 90. E o Rudy com medo de... Não, lá é boca quente. Não, capaz, vamos lá, cara, tá louco? Depois que inventaram a pólvora, acabou os machos, né? Entramos lá, pagamos a entrada, o cara falou pra ele, viu? Você tá com... Tá armado aí? Ele, não, cara, tá louco? Tá armado, já viu? Segurança perguntou pra ele na porta. Pense na bocada quente. O cara falou, você tá armado aí? Não, cara, tá louco, ele é todo educado, né? Tá louco a arma, já viu? Não, então tá aqui um canivete que seu pau pegar, você tem como se defender, pelo menos. Pensa um cara, Zé, a noite inteira ele ficava olhando do cotelado branco, assim, né? O cara falou pra ele, ó, então dá um canivete aqui, ó, se precisar, tá aqui. O cara queria ir embora, cara. Será que a bocada era quente, não? Ô, Zé. Esse homem que uma semana com a luz acesa dormindo, né? Ai, é.
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1: Maurício Manieri na nova. Tá armado aí? Não, cara. Então tá aqui o canivete se proteger.

0: É, Maurício Manieri, matando saudade aqui no Som da Nova. A Little Respect é o nome dela. 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
1: 11:42.
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5: É, e essa quarta-feira, nebulosidade variável e aberturas de sol em Santa Catarina. A partir da tarde, condições de chuva com risco de temporais isolados, associado a chuva intensa, raios fortes, rajadas de vento e granizo. Especialmente no oeste ao norte do estado, que é divisa com o Paraná. Temperatura e elevação com máximas de 20 a 25 graus. Sistema, formação de uma baixa pressão próxima ao litoral de Santa Catarina. Nesse momento, aqui no Castelinho da Comunicação, termômetros marcam 21 graus.
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0: 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Daqui a pouquinho eu volto para trazer aí a saideira, as participações, o sorteio do lanche delicioso do Avenida Lanches, que é um espetáculo. Você que participou no Ata Nova, boa sorte.
1: 11:51.
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5: 11 horas e 56 minutinhos. Deixa eu trazer rapidinho aqui mais algumas participações, né, do pessoal pra gente finalizar na manhã aí dessa quarta-feira. Um abraço aqui pra Rita e o João, né, estão ligados com a gente aí também. A Kátia Fernandes de Achafauser, sempre no Som da Nova. Rafa Cassota por aqui também, obrigado pela companhia.
6: Bom dia, meu amigo Thiagão. Eu também estou na Nova. Tchau, obrigado.
5: Quem?
6: Okay. Bom dia, meu amigo Thiagão. Eu também estou na Nova. Tchau, obrigado.
5: Pronto. Esse Ed, ele chega catingado e querido. A Josi Fernandes, ótima quarta-feira, sempre na melhor companhia. Obrigado, Josi, seja bem-vinda na 104,5.
7: Fala aí, Tiagueira, como é que tá o senhor, meu G?
5: Esmirguido. Seu noia.
7: Ora, dava boa então, né? Essas causas do senhor bolacha ali, né? Sexta-feira, baile no açougue. Sábado, domingo, tava garantido o churrasco, né? A vida cortava um ali, charqueava ali mesmo já.
5: Ah, carcule?
7: Sábado de manhã cedo, o bicho aí tava pendurado na câmera fria.
5: Tava, já tava pronto a carne. Pronto a carne.
8: Fala, Tiagão, bom dia, meu companheiro, tudo bom?
5: Ô, meu queridaço. Tem
8: o Camil Aldo aí na sequência aí, do Neizão aí. Aquele abraço pra você, tudo de bom, meu parceiro.
5: Lermo.
8: Toca uma moda bem guaguala aí, coloca o nome do Neizão no sorteio, Positiba.
5: Positiba.
8: E será que hoje vão passar a mão no meu Fluminense de novo ou não? Porque sábado passaram a mão legal com o Varmengo, né?
5: Será, Neizão, meter a mão no Flusão, Hercule? Vamos lá pro sorteio rapidinho no 36423955, que rufe os tambores. Você que confirmou a sua sintonia, valendo hoje lanche do Avenida Lanches. Considerado o melhor lanche do
3: Brasil.
5: Final do telefone apresentado na tela é o 9515. Quem levou foi o Augustus Jadenorowski. Augustus, você acaba de ganhar então, filho, viu? O delicioso lanche do Avenida Lanches, você pode passar hoje a partir das 19 horas para degustar. O Augusto Jadenorowski, no final do telefone 9516. Tá bom, filho? Parabéns. Obrigado, gente, pela companhia, obrigado pelo carinho, obrigado pela audiência e pela paciência. Chegando a propaganda eleitoral obrigatória gratuita, conforme Lei 9.504 de 97. E ao meio-dia e 10 tem Emerson Souza no Sequência Hits e mais uma grande programação da Nova. 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Tchau.
9: 11:59.
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21: Meio-dia e 9.

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0: Boa tarde, uma excelente, maravilhosa tarde para você que tá do outro lado do rádio. Essa pessoa incrível que nos dá o prazer da sua audiência nessa quarta-feira, 14 de outubro. Emerson Souza chegando por aqui com muito prazer, com muita alegria, com muita descontração no seu rádio. Ó, você sabe que comigo não tem tristeza não, tá? Se você tá meio reinando, tá meio beiçudo, o problema é seu, viu? É, não vem estragar o meu momento, viu? Bota aquele sorriso lindo, maravilhoso. Vista-se com o seu melhor sorriso e aproveita a quarta-feira da melhor maneira possível. Que seja uma quarta-feira linda, maravilhosa pra você. De muitos sorrisos, de muitos abraços, né? Com pessoas ao redor de pessoas que você ama. Tem sucesso, tem alegria, tem presente pra ganhar. Ou se tem, viu? Essa semana tem 3 sorteios, aliás, 4 sorteios, viu? Aham, é como assim, Emerson? Ontem era 2, hoje é 4 sorteios. Ó, seguinte, essa semana a gente tem sorteio de um almoço pra 2 pessoas na churrascaria Araucária. Rodízio de carnes delicioso. Teremos também um almoço para 2 pessoas na churrascaria Billy, que tal, hein? Em Rio Negro. E teremos também nem 2, nem 3. Teremos 4 x-saladas lá do Pastel do Chefe, rapaz. Ô, coisa boa! Tá fim? 4! Olha, para você participar desses 4 sorteios, então, é o seguinte. Esse sorteio do Pastel do Chefe, são 4 x-saladas, tá? Mas eu vou sortear 2 para cada pessoa. Serão 2 ganhadores, tá bom? Sorteio é sexta-feira. Bora mandar muita mensagem. WhatsApp 3642-3955. Tô esperando seu recado aqui. 3642-3955. Coloca a palavra sequência, seu nome completo. Manda mensagem pra mim pro WhatsApp da Nova. Boa sorte pra você. São 4 sorteios nessa sexta-feira. Vem, manda muita mensagem. Enquanto isso, bora começar a nossa sequência hits, as 100 músicas mais tocadas do Brasil, um oferecimento de DVA BYD Mafra e Lojão da Economia, loja da família. 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Vamos nessa, começando aí sem mais, então, Gustavo Mioto, na 79ª, a gente abriu as 80 a mais hoje, segue em frente hoje.
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0: Aliás, abrimos 80 a mais ontem, segue hoje.
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1: Ele mesmo, quem vos fala até as 2 da tarde, participando, interagindo, levando seu recado no WhatsApp. Manda texto, manda áudio,
3: mande
1: tá?
3: Áudio, é. Mande áudio, não mande escrevido não.
1: Boa tarde, Antônio Borba da Silva participando com a gente. Obrigado pela companhia, tem mensagem de áudio. Alô.
4: Fala, meu amigo, é o Niltinho passando por formar audiência, mandar fala, um alô pra minha Bruna aí. É. E mandar pra todos os palmeirenses, né, Emerson? Que hoje o bicho pega contra o Fluminense.
1: Opa.
4: E é nós, né? Vai, Palmeiras.
1: Se não for, a gente empurra. Valeu, Niltinho, obrigado pela companhia, tudo de bom. Boa tarde, Emerson. Tudo tranquilo? Aqui é o João Elísio Veiga, confirmando a audiência. Quero deixar um abraço aí pra vocês, mandar beijo pra Janine Martins, meu mozão. Tá bom, valeu, obrigado pela companhia. Valdinei Alves, boa tarde pra você também, aquele abraço. Quem mais? Boa tarde, coloca meu nome no sorteio. Aline Santos, oi Aline, obrigado pela companhia. Boa tarde, Emerson, estamos na escuta. Claudineia Martins, quero participar do sorteio, com certeza. A Lorena, Liciane de Lorena, obrigado pela companhia, boa tarde. Boa tarde, é a Jéssica Carvalho, obrigado pela companhia, Jéssica. Olá, Emerson, meu querido. Oi, querida. Passando por aqui para confirmar minha presença mais um dia e participação no sorteio, tá? Maravilha. Valeu, Mara. Boa tarde, Emerson. Coloca meu nome no sorteio do almoço aí do Araucária. É muito gostoso, verdade. Boa tarde pra você, Maria Marilene de Andrade e Leandro. Obrigado pela companhia. Boa tarde, Emerson. Manda um oi pra turma da Asher Confecções. Quero participar do sorteio dos de saladas, viu? Cleobar de Beterco. Valeu, Cleomar. Obrigado pela companhia. E um beijo pras meninas aí da Asher Confecções. Obrigado pela companhia. Bom trabalho pra vocês. Valdecir José Batista participando com a gente também. Tarde, Emerson, querido. Oi, querida. Obrigada por deixar as nossas tardes mais alegres e especiais assim com você. Ah, que isso. Obrigado, Ângela. A Ângela Richard passando para desejar um ótimo dia. Muito obrigado pela companhia, viu, Ângela? Boa tarde, Emerson, tudo bem aí com você? Tudo ótimo. É o Márcio Pixos. Valeu, Márcio. Obrigado pela companhia. Tarde, Emerson, tudo bem? Que nossa quarta-feira seja repleta de bênçãos. É a Joelma Fernandes. Valeu, Joelma. Obrigado pela companhia também. Gabriele A. Vidal. Gabriele Andrangesque Vidal, obrigado pela companhia. A Lívia Elias e a Lucinéia. Boa tarde, Emerson. Boa tarde para vocês. Obrigado pela companhia. Tarde, Emerson, a você e para todos na escuta. Isabel Cristina da Silva. Valeu, Isabel. Obrigado pela companhia, tá? Vamos nessa? Vamos seguir em frente? Trazendo para você o ranking das mais tocadas do Brasil. É hora de chegar na Coldplay, 75ª posição. Aliás, essa é a 76ª posição, Anderson. Tá invertido aqui o ranking. Deixa eu mudar aqui. Pronto, mudei. É Grace Abrams agora. That's So True, ela que está na 76ª posição. Na sequência tem Coldplay na 75ª com Feels Like I'm Falling in Love.

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1: É a nossa Sequência Hits até as 14h, onde você participa comigo, deixando seu recado, seu alô, seu abraço e ainda concorre a presentes. Ô, coisa boa, né? Ganhar presente. Né?
2: Não tem né? As manhas, não entra,
1: é.
2: Não.
1: Tem as manhas, não entra, não. Tem que saber mandar. Manda mensagem aí. Coloca a palavra sequência, seu nome completo. Manda pra mim. Essa semana você vai concorrer um almoço pra duas pessoas na churrascaria Araucária. Rodízio de carne. A gente tá falando de rodízio de carne. Delicioso, né? A pena que eu não posso participar e sortear pra mim mesmo, viu? Bem que eu queria, viu, Dona Isolde? Eu vou sortear pra mim mesmo. O que a senhora acha? Hã? O que você acha?
3: Suspeitei desde o princípio.
1: Também um almoço para duas pessoas na churrascaria Billy, isso mesmo, a Billy Hot Dogs, que também é churrascaria, também um almoço para duas pessoas. Ó, também valendo para você ir no domingão lá, hein, pra pessoa, rodízio de carne no domingão. Também vou fazer o sorteio de 4x saladas do Pastel do Chefe. Vou sortear dois para uma pessoa, dois para outra pessoa, viu?
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1: Isso mesmo.
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1: Então vai mandando mensagem aí, 3642-3955, a palavra sequência, seu nome completo, manda pra mim, já eu vou ler algumas mensagens por aqui. 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
1: É isso aí, Sequência Hits no seu rádio. Boa tarde. Bora pro WhatsApp que tem gente lá participando. Eu vou falar igual eu sempre falo, e é a pura realidade, tá? Eu não tô enganando ninguém, é verdade, acredite em mim. É verdade esse bilhete, como a gente fala, é verdade esse bilhete. Só os bonitos estão mandando mensagem, tá? Os feios não mandam porque eles não sabem mandar, viu? É ou não é? Só tem gente bonita mandando mensagem. Os feios, eles não sabem mandar, eles não mandam. É. Você é feio, então por isso que você não tá mandando, viu? E mais tá participando aqui. Boa tarde, Emerson. Bom trabalho. Excelente quarta-feira. Eloy Chulucubiro, do Poço Claro, Itaiópolis. Valeu, gente. Obrigado pela companhia. Aquele abraço para vocês aí, tá? Boa tarde, Emerson. Estamos na escuta, como sempre. Valeu, pessoal lá da Dani Pizza Burger. Isso, Daniela de Jesus. Dani, beijo pra você. Obrigado pela companhia, tá? Excelente quarta-feira pra ti e obrigado pela companhia. Boa tarde, Emerson. Estamos na escuta. Sebastiana e José Carlos Maia. Valeu, gente. Obrigado pela companhia. Lucimere Nitz-Schwentner. Alô pra você. A Marcela Vicheschi. Boa tarde, Emerson. Quero participar do sorteio. Valeu, Marcela. Obrigado pela companhia, tá bom? Boa tarde, Emerson. Estou na audiência. Quero participar dos sorteios. Roseli Brunatti Carvalho. Tá bom. A Charlene Schaubauer Brandalize. Ótima tarde. Valeu, Charlene. Obrigado pela companhia, tá? Boa tarde, Emerson. Me coloca no sorteio. É a Sirlei Vicente de Amorim, de Rio Negro. Obrigado pela companhia. Boa tarde, Emerson. Tudo bem? Gersélia Batista. Gostaria de participar do sorteio. Valeu, obrigado pela companhia. Tarde, Emerson. Angelita Schaubauer, obrigado pela companhia. A Sandra, o Gilsneia, a Dalgisa, Olga, Caio, família toda aqui participando. Obrigado pela companhia também. Ó, fica ligado aí, porque eu vou pro intervalo não. A gente vai de música agora e já tem mais mensagens, mais recados. Então bora participar, tem bastante gente interagindo já, tá?

As mais tocadas do Brasil, Blinding Lights, The Weeknd. Ela que está aí na 72ª posição das mais tocadas. Dando espaço porque está chegando Simone Mendes. Me Ama ou Me Larga, 71ª.

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13: 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Sequência Hits no seu rádio. Vamos nessa, galera participando, interagindo, mandando ver no recado. 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
13: Bora trazer mais mensagens aqui. A Janete Augustinho, obrigado pela companhia. Boa tarde, Emerson. Alessandra Fleischmann. Alessandra, obrigado pela companhia, tá bom? Jennifer Vitória Weber Mendes, boa tarde pra você. Boa tarde, Emerson. Márcio Sokodowski passando para confirmar audiência. E ótima semana para você e para todos aí da rádio. É nós levando a nova, você e a nova de carona no busão. Valeu, obrigado pela companhia. Luciane e Abigail Zubrich participando também. Boa tarde, Emerson. Tudo bem? Já que só os bonitos estão mandando mensagem, então bora lá mandar também, viu? Ótima tarde para você, Eliane Ziak, do bairro Bom Jesus. Valeu, Eliane, obrigado pela companhia. Isso mesmo, só os fake não mandam, viu? É, quem é feio não manda mensagem. Vamos de Péricles, música nova, chegando agora com JP.
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0: Surfando. Música nova de Péricles e JP. As mais tocadas do Brasil, você confere comigo. Na 69ª posição.
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0: Dá tempo de mais uma, né? Bora, bora. DJ Acura. 68ª.

0: Benger Cura, encerrando nossa sequência. Essa nossa primeira parte do nosso...
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0: É, essa primeira parte do nosso Sequência Hits fica por aqui. A gente volta depois do intervalo, mas antes bora falar do Lojão da Economia e da DVA BYD Mafra. 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Depois do intervalo eu volto trazendo mais. Segura aí. 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
0: 1:07, nota de falecimento. Funerária em vida comunica o falecimento de Maria Madalena Veiga, ocorrido às 12 horas de ontem, com 90 anos. Deixa enlutados 3 filhos, 2 noras, 4 netos, 5 bisnetos, demais familiares e amigos. Seu corpo está sendo velado na capela em vida em Rio Negro e seu sepultamento se dará hoje, a partir das 13 horas, para o cemitério de São Bentinho da Lapa. Funerária em vida comunicou o falecimento de Maria Madalena Veiga. A mesma era mais conhecida por Lena.
3: 1:07.
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0: Já já você confere o último romântico, Sam e Rico, no nosso Sequência Hits.
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1: 1:11.
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14: Vamos nessa, vamos de Sequência Hits até as 2 da tarde, dando sequência, e vamos pro WhatsApp que a galera tá participando, viu? Tá interagindo, tá mandando recado, como tem gente boa, gente bonita participando, interagindo. Como eu sempre falo, os feios não, os feios não mandam, eles não participam. Roseli Dexelbauer participando, obrigado pela companhia, aquele abraço pra você. Oiê, boa tarde, tudo bem? Sueli Dourada, do Bairro Alto, confirmando a audiência, obrigado pela companhia. Boa tarde, Emerson. Também quero participar do sorteio, Célio Stock. Valeu, Célio. Boa tarde, Emerson, meu querido. Sempre na melhor companhia da nova Ana Rubiani. Obrigado pela companhia, Ana. Alô?
15: Boa tarde, Emerson. Tudo bem?
14: Tudo bem, Denise?
15: Me coloco no sorteio. Oh, deixa eu contar uma coisa. Conta. Fui jogar bingo e a Veridiana foi junto. Ah. Zóia tão grande que gorou tudo meus cartão, essa mulher.
14: Ai, meu Deus do céu, gente. Se eu for no bingo, eu ganho gripe, viu? Porque eu não ganho nada, nada. Capaz de eu voltar lá com uma gripe. Oi, Emerson, tudo bem? Boa tarde, abençoada pra todos. Confirmando a audiência, Adriana Schellbauer. Obrigado pela companhia. Fala, Pia Véio. Tenha uma ótima tarde. Passando pra dizer que estamos na melhor. Me pinche no sorteio. G. Carlos Rexigel. Tamo junto. Valeu, obrigado pela companhia. Aldete Frugel tá participando com a gente também. Obrigado pela sintonia, Aldete. A Bianca Lopes, oi Bianca, obrigado pela companhia, boa tarde para você também. Pedro Duns está participando com a gente, obrigado pela companhia, boa tarde. Maria Soares está deixando o recado dela também. Vamos de música? Último Romântico, ela que está na 67ª posição, 6.059 secções nas principais rádios do Brasil, toca na nova também, claro.
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0: Já já tem Matheus e Cauã com Ana Castela, Ilusão de Ótica no nosso Sequência.
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0: 1h22. 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
22: É a nossa sequência Hits nessa tarde gostosa de quarta-feira. Vai participando, interagindo, acumulando participações, mensagens para participar do nosso sorteio de sexta-feira. Essa semana tem 4 sorteios, tá? Um almoço para 2 pessoas na churrascaria Araucária, um almoço para 2 pessoas lá na churrascaria Billy, 4 x-saladas. Vou fazer 2 sorteios, tá? 2 x-saladas para uma pessoa, 2 para outro. Lá do Pastel do Chefe. Uma delícia, tá afim? 4 x-saladas do Pastel do Chefe, almoços. Vai ser, ó, Sexta-feira vai ser dia só de cumilança aqui no programa. Vai mandando aí a sua mensagem com a palavra sequência, seu nome completo e concorra, tá? Por que é que tem que colocar a palavra sequência, Messi? Porque daí vai direto para a caixa de mensagem do Sequência Hits. Aí na sexta-feira eu abro essa caixa de mensagem e só quem mandou com a palavra sequência vai concorrer. Entendeu? Então tá bom. Tá bom, coisa. 1h29, vamos de música. Matheus e Cauã chegando agora.
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22: Ilusão de ótica.

0: Cozinho, fechadão com o amor aqui no nossa sequência hits, as mais tocadas do Brasil, até as 2 da tarde. 65ª posição das mais tocadas no ranking. Sequência. 1:34.
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0: Tem Sabrina Carpenter, Unchild, aqui na 9 FM. Continue ligado que o Sequência tá bom demais.
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0: Sequência Hits de novo por aqui. Bora pro WhatsApp trazer mais mensagens, mais recados. Deixa eu ver quem tá por aqui. Rafael Carlos do Schaubauer, boa tarde pra você. Obrigado pela companhia também. Quem mais? Oi, Emerson. Tudo bem? Tô na escuta. Josiane de Lima. Oi, Josi. Obrigado pela audiência. O Gerson Linkowski, boa tarde. Abençoada tarde pra todos. Valeu. Fernanda Balgartner. Oi, Fernanda. Obrigado pela companhia. Obrigado pela audiência, tá? Tudo de bom. José Iranel Xavier, obrigado pela sintonia. Solange Aparecida Schultz. Oi, Solange. José Lourenço Pimentel Neto também tá participando com a gente. Boa tarde, Isabela Fernanda Pereira Balgartner. Valeu, obrigado pela companhia. Boa tarde, abençoada por Deus, para você e para toda a equipe da Nova. Meu amigo Emerson, me coloca no sorteio, faz favor. Claro, Everton Ricardo, obrigado pela companhia, tudo de bom para você. Luciane Alves de Oliveira, boa tarde para você também. Oi, manda lazão para nós, Claudiane Miser, me coloca no sorteio. Valeu, Claudi, obrigado pela companhia. Isabel Cristina da Silva, descansando e ouvindo a Nova. Obrigado pela companhia. Boa tarde, querido. Oi, querida. A Eduarda Aparecida Veiga. Oi, Duda. Obrigado pela companhia. Marisa, tá participando com a gente também, né, Marisa? Abraço pra você. Tudo de bom. Matilde Raxa, obrigado pela sintonia também. Vamos de música, vamos nessa. Manchild com Sabrina Carpenter. Agora na 64ª posição.
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4: 1h54 é hora de informação. 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
18: Muito bem, deixa eu trazer aqui as últimas mensagens rapidão do nosso programa. Oi, tudo bem? Aqui é a Daniele do Maurício Skylé, toca aí música do César Bueno, lançamento, tá bom. Obrigado pela companhia, aquele abraço pra você, tá bom, Dani? Antônio Borba participando com a gente, obrigado pela companhia. Oi, boa tarde, Emerson, quero participar. Elizabeth Aparecida, valeu. A Marli também tá por aqui. Arrimou Marli por aqui. Adilson José Sauer, obrigado pela companhia. E pra fechar, a Nadine Santos também deixando a mensagem dela. Tô indo nessa, Marco Aurélio já está chegando por aí com o melhor da nova. Amanhã eu volto a partir do 12:50 pra trazer pra você mais sucesso e seguir em frente no nosso ranking nas mais tocadas. Fique com a minha última. Pela última vez, menos é mais.

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2: 2:07.
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6: Legal, melhor da nova. Emerson, você não ia embora? Pois é, voltei. Vou ficar mais um pouquinho, viu? Ficar mais um pouquinho porque eu gosto de vocês. É, o Marco hoje vai ficar um pouquinho. Vou voltar um pouquinho mais tarde. Enquanto isso, eu te faço companhia só porque eu gosto de vocês, viu? A partir de agora tem o melhor da nova oferecimento de acessórios e CIA e Canal C, a maior e melhor loja de joias e semijoias da região, com produtos antialérgicos, pedras naturais, prata, ouro e muito mais, ao lado do supermercado Belém. 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
7: Panda e Guilherme Benuto aqui, ó.
6: Guilherme Benuto e Panda no nosso Melhor da Nova.

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2: 2:15. 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
4: Última edição do Super Dicas por aqui. A autoestima infantil diz respeito de como a criança se vê e se sente com relação aos outros. Ou seja, uma criança com autoestima elevada tem uma percepção positiva de si. E isso impacta em diversos aspectos da sua vida e agora e no futuro. Então eu trouxe dicas do Instituto Reação sobre como melhorar a autoestima da criança. Evite comparação com outras crianças. Cada pessoa tem sua habilidade, seus limites de aprendizado e emocional. Por isso é fundamental saber respeitá-las e não cobrar mais do que a criança pode entregar. Jamais rotule a criança, principalmente na frente de outras pessoas. Atribuir adjetivos como gordo, baixinho, magrelo, entre outros, pode ter um forte impacto negativo na autoestima dos pequenos. Valorize cada esforço e descoberta. Ações automáticas para os adultos são verdadeiras conquistas para as crianças. Assim, exaltar as atividades básicas, como arrumar a cama e guardar os brinquedos, passam a ela o sentimento de que são capazes de realizar aquilo que querem. Amanhã eu volto com mais super dicas. Abraço para você, até lá.
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0: No nosso melhor da nova teve Alan Walker, Fade. Antes teve Menos é Mais com Champagne. 2h29. Segura aí, tem muita música boa pra você conferir com a gente no melhor da nova.
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0: Quarta-feira, com nebulosidade variável e aberturas de sol em Santa Catarina. A partir da tarde, condições de chuva com risco de temporais isolados associados à chuva intensa. Raios, rajadas fortes de vento e granizo, especialmente do oeste ao norte do estado, divisa com o Paraná. No Planalto Norte, nublado com aberturas ao longo do dia, há possibilidade de chuva também. Temperatura variando entre 15 a 22 graus.
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4: 2h44.
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Edson Hudson com Amanhã de Paraíso, foi Deus quem trouxe. Pra finalizar minha participação aqui no Melhor da Nova, que volta depois do intervalo, tá? Agora sim, volta amanhã a partir do meio-dia 10. Quem vai te fazer companhia agora é o Jotinha. Jotinha tá chegando por aqui pra te fazer companhia no restante da tarde. Tchau, gente. Até amanhã.

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8: 3 e 3.
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0: Isso aí, seja bem-vindo. 104,59 FM, rádio que toca o teu som. 3:06. Ótima tarde para você ligado aqui junto com a gente na mais potente. Segue para você o melhor da nova até as 5 horas da tarde. 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Entre em contato agora com o WhatsApp 47-3645-3000. 3:06, no mais, uma ótima tarde para você, obrigado pela sua companhia. Hoje é quarta-feira, dia 14 de outubro, 2026, e aqui segue o melhor da nova.
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0: aí pra você, o som do Mirosmar aqui na Nova. É Zezé de Camargo e Luciano. Aliás, só Zezé de Camargo, sem o Luciano. Irmão da Lua, Amigo das Estrelas, também teve Jeito Moleque, Nosso Tempo. 3:15, pra você o melhor da Nova até as 5 da tarde.
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2: 3:18.
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13: Aí, chegando para você mais uma dose de sucesso no seu rádio. 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E hoje, aqui no nosso Pílulas da Nova, tem Netinho.
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13: Capricho dos Deuses. E na sequência, Labelle Bijou.

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1: 3:31.
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3: Muito bem, a previsão do tempo para hoje é quinta-feira, aliás, quarta-feira, né? Com nebulosidade variável, com aberturas de sol em Santa Catarina. A partir da tarde, agora, condições de chuva com risco de temporais isolados associados à chuva intensa, raios, rajadas fortes de vento e granizo, especialmente no oeste ao norte do estado. Aqui no Planalto Norte, nublado com aberturas ao longo do dia, a possibilidade de chuva, temperatura variando entre 15 e 22 graus. E nesse momento, aqui no Alto de Mafra, estamos com 20 graus.
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2: Foi 3h37, segue para você o melhor da nova. E te fazendo companhia até as 4 horas da tarde por aqui. 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
2: 3h38, Guilherme Santiago.

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0: com a Ana Castela, Sigo Sofrendo. Agora são 3h44.
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1: 3h47.
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5: 3h48.
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cabeludo, manter uma alimentação rica em proteínas e vitaminas ou fazer tratamentos estéticos são boas formas de acelerar o crescimento do cabelo e também evitar sua queda.

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2: Nova FM tocando o que você gosta, 3h51, Ferrugem.

0: Boa. Só faltou ela.
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3: Legal, 104,5 Nova FM, a rádio que toca o teu som. E você conferiu por aqui o som do Armandinho, Ana Lua. Também teve Apaguei para Todos com o Hugo Guilherme, com o Natanzinho Lima. Aliás, perdão, né? O Ferrugem com o Sorriso Maroto aqui na Nova. 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Canal C, informações pelo WhatsApp 47-3645-3000. 3h59, daqui a pouquinho a gente está de volta com muito mais sucesso por aqui.
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5: 4 e 1.

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12: 4 e 5.
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Vamos que vamos, em 104,59 FM, a rádio que toca o teu som. 4:07, hoje é quarta-feira, dia 14 de outubro, 2026. Sou o Jota, te faço companhia, vamos juntos até às 5 horas da tarde com mais uma edição do Melhor da Nova. Lembrando que daqui a pouquinho, às 5 da tarde, a gente mata saudades até às 6 com os clássicos da Nova 70, 80, 90, 2000. 6 da tarde, finalizando sua tarde, comecinho de noite, tem pra você o melhor da música sertaneja com o nosso Circuito Sertanejo aqui no som da mais potente do Planalto Norte. No mais, para você em casa, no trabalho, ouvindo a gente no carro, onde quer que você esteja, seja sempre muito bem-vindo às ondas da 104,5. Pessoal que está ouvindo a gente pela internet também, né? No nosso portal redenova.fm.br ou através do nosso aplicativo, onde quer que você esteja, seja sempre muito, muito bem-vindo.

0: Henrique Juliano, aqui na Nova.
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0: Só aí, seja ex. Também teve o Gustavo Lima, Bala Alojada. Agora são 4h15, para você o melhor da Nova, tem 5 da tarde, aqui na Mais Potente.
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3: Muito bem, temperatura nesse momento aqui no Alto de Mafra, na marca dos 21 graus.
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0: 4:22.
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4: E são 4:22. 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
4: E hoje aqui no nosso Pílulas da Nova tem Netinho. Agora tem Mila. E na sequência, Caça e Caçador.

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4: 4:34.

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2: Nossa Nova FM, tocando o que você gosta. 4:38, Luan Santana.

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3: Esquentando o bolo, pra quem tava comigo na mesa, quer saber se eu beijei alguém.
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2: 104.5 9 FM, tocando o que você gosta. Isso aí, finalizando por aqui, mais uma edição do Melhor da Nova, Lucas e Igor, Flash. Também teve Israel e Rodolfo, não mais quase. Amanhã tem mais, a partir das 14h, a gente vai pro intervalo e já volta trazendo para você 70, 80, 90, 2000, daqui a pouquinho tem clássicos da nova.

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3: 4h59.

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0: 5 e 1.
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3: 5 e 3.
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0: Legal, 5 e 5. Ótima tarde para você ligado junto com a gente. Quarta-feira, 14 de outubro de 2026. Tá começando. Só as melhores até 6 da tarde.

0: para começar o nosso Clássicos da Nova. Straight From My Heart, também teve o Kim Mazel com Young Hearts Run Free. Agora são 5:13.
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0: Olha, atenção, foi perdido uma carteira com documentos de Luciana Rodrigues Bastos Demétrio. Foi no trajeto do centro de Rio Negro até a Vila Nova. Pede-se a quem encontrou ou encontrar enviar mensagem para o 47 984 76 11 58. Repetindo o telefone, 47 984 76 11 58. Documentos perdidos, né, de Luciana Rodrigues Bastos Demétrio.
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0: Nota de falecimento: a funerária São Gabriel comunica o falecimento de Herta Schmidt Weiler, ocorrido às 8:20 de hoje, com 81 anos. Está sendo velada na Capela São Francisco de Assis. Seu sepultamento será amanhã, às 10:30 da manhã, com missa de corpo presente às 9 horas da manhã, na Igreja São Francisco de Assis. Logo após sepultamento, para o cemitério de Mafra. A funerária São Gabriel comunicou o falecimento de Herta Schmidt Weiler. 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
5: Isso aí, 104.5, 9 FM, tocando o que você gosta, Hideaway. O Anabalmi abrindo mais uma sequência dos clássicos.

0: Michael Jackson aqui no Som da Nova. Beat It, também teve Hathaway, What About Me. Matando saudades até as 6 da tarde com mais uma edição do nosso Clássicos da Nova, que vai pro intervalo e volta já. Aguenta aí.
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1: 5:31.
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1: É o Guilherme Arantes, daqui a pouquinho, aqui na Nova.
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7: Isso aí, pra você até às 6 da tarde. Matando saudades. 70, 80, 90, 2000 são os clássicos da Nova. E agora tem Guilherme Arantes, 5:36.

0: E a Nova FM tocando o que você gosta. Engenheiros do Havaí, Não à Deriva. Guilherme Arantes, fã número 1. Matando saudades até 6 da tarde, mais uma edição do nosso Clássicos da Nova, que volta já.
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0: 5:48.
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0: Nova FM, tocando o que você gosta, fechando por aqui mais uma edição do nosso Clássicos da Nova, que volta amanhã, 5 horas da tarde. Woman Lee com Don't You Want Me. Também teve Ann Lee, Two Times. Agora 5h59, na sequência está chegando por aqui o Padre Reginaldo com as orações. E na sequência eu tô de volta trazendo para você o melhor da música sertaneja aqui na Nova com o nosso Circuito Sertanejo.
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4: Olá, queridos ouvintes, aqui quem fala é o Padre Reginaldo Manzotti. E avanço um pouco mais aqui no intervalo para fazer um apelo a você. Você sabe o bem que faz esse programa de rádio? É um Brasil a ser evangelizado nesta terça-feira. E este é o número para tornar-se um associado e fazer parte da família Evangelizar é Preciso. 0 operadora 41 3221 6060. Evangelizar é Preciso. Boa tarde, família querida, família Evangelizar é Preciso. Hoje, quarta-feira, sempre Nossa Senhora vem nos ajudar, mãe, nos teus caminhos. Mande as suas intenções através do www.padrereginaldomanzotti.com.br. Além de mandar as suas intenções, você vê os eventos, as fotos, testemunhos. Vamos rezar, nos colocando na presença de Deus por intercessão de Maria, em nome do Pai, do Filho, do Espírito Santo. Amém. Senhor Jesus, neste momento de oração, prece e súplica, venho agradecer por tantas graças recebidas no dia de hoje e de modo geral na minha vida. Graças recebidas, graças de que não sou digno, graças que não mereço, pois não são frutos de meus méritos, porque não os tenho. Mas, Jesus, são frutos da tua infinita bondade. Louvado sejas por todas as bênçãos derramadas. Senhor, no final deste dia, de coração contrito e alma fervorosa, eu agradeço tudo que sou e tudo que tenho. Obrigado, Jesus, porque tudo de bom que tem acontecido comigo. Obrigado por cada conquista. Obrigado, Jesus, por ser uma presença que me fortalece mesmo nas dificuldades. Mas, Senhor, quero colocar diante dos teus olhos de bom pastor, mestre, a minha vida. Eu quero apresentar as minhas dificuldades, minhas angústias, meus sofrimentos e me unir a todas as pessoas que sofrem às vezes mais do que eu e confiam nas minhas orações. Jesus, tu acolheste a multidão e, movido de compaixão, atendestes a cada um, libertando-os, curando-os. Por isso, acolha a minha prece. Escute o meu clamor. Nossa Senhora, que bem sabeis como apresentar ao teu filho as minhas súplicas, o faça, mãe, em meu favor. Apresente a minha prece. Ave Maria, cheia de graça, o Senhor é convosco. Bendita sois vós entre as mulheres e bendito é o fruto do vosso ventre, Jesus. Santa Maria, Mãe de Deus, rogai por nós, pecadores, agora e na hora de nossa morte. Amém. O Senhor esteja convosco. Ele está no meio de nós. Ó Deus, por intercessão de Nossa Senhora, abençoai os lares, os ambientes de trabalho e todos os objetos. Em nome do Pai, do Filho e do Espírito Santo. Amém. Que Deus os abençoe. Até amanhã.
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0: Seis horas e cinco minutos. Isso aí, ótimo final de tarde, começo de noite para você ligado com a 104,5 9 FM, a rádio que toca o teu som. Quarta-feira, né? Dia 14 de outubro de 2026. Sou o Jota, te faço companhia até às 7 aqui no Som da Nova. E claro, né? A partir de agora, com o melhor da música sertaneja para você. 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Para você que está aí de carro indo para casa depois de mais um dia de trabalho, bom descanso para você. Obrigado pela carona aqui.

6. Vamos lá então, a partir de agora com o melhor da música sertaneja, onde quer que você esteja, seja bem-vindo a 104,5. Para começar tem Henrique Juliano.

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2: Aqui na Nova, o nosso circuito sertanejo para você até às 7, na 104,5, a rádio que toca o teu som. Tá aí o Chitãozinho e Chororó, e aí Tempo. Também teve a Manu Batidão com a Mari Fernandes, Abismo, Bruno Marrone com Henrique Juliano, Deixa Ela em Paz. Até às 7 para você, o melhor da música sertaneja aqui na Nova, num oferecimento da FUBRA. Fica ligado aí que a gente já volta. Intervalo bem rapidinho.
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0: O melhor da música sertaneja pra você até às 7 aqui no som da Nova Ataíde Alexandre, página de amigos. Também teve João Neto e Frederico, Só de Você, Amado Batista com Simone e Simária Folha Seca. E também teve o San Marino, A Página Virou, 6h33.
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1: Segue pra você, tem 7, o nosso Circuito Sertanejo aqui na Nova, 6:34. Agora com o Rick Renner.

0: Isso aí, 9FM, tocando o que você gosta. Milos Marco Luciano, Zezé de Camargo e Luciano, Coração na Contramão. Também teve a Manu Batidão, Letícia Santos e o Rick Renner aqui na programação da Nova. É o melhor da música sertaneja para você, tem 7, o nosso Circuito Sertanejo, num oferecimento da FUBRA.
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3: 6:48, Ataíde Alexandre.

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1: 6h55.
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1: Que vai ficando por aqui, tá de volta amanhã, né? A partir das 6 da tarde, num oferecimento da FUBRA, só modão, agenda rabiscada. Também teve o Gustavo Lima, de Menina pra Mulher, a Thaíde Alexandre e Sem Compromisso, Recomeçar. Agora faltando apenas né, um minutinho para as 7 horas da noite, já sabe, né? Tá chegando por aqui mais uma edição da Voz do Brasil e logo mais a partir das 8 horas da noite, aqui na Nova, tem para você o painel, o flashback com o Dani Alexandre, às 9 horas da noite tem a Ju Godoy com Interligados e fechando sua noite aqui na Nova, tem para você o Nova Momentos. 6h59, obrigado pela sua companhia, eu tô indo nessa, volto amanhã às 5 horas da tarde com os clássicos da Nova e às 6 da tarde com o melhor da música sertaneja aqui no nosso Circuito Sertanejo, tá bom? Ótima noite de quarta-feira, te encontro

0: Está no ar a Voz do Brasil. As notícias do governo federal que movimentaram o país no dia de hoje.
1: Olá, boa noite.
2: Boa noite para você que nos acompanha em todo o país.
1: Quarta-feira, 14 de outubro de 2026.
2: Vamos aos destaques do dia.
1: Brasil regulamenta marco legal dos jogos eletrônicos.
2: Ideia é estimular a inovação, a formação profissional e fortalecer a produção brasileira de games.
1: Nova regra traz ainda plataforma pública e gratuita para catalogar, divulgar e promover jogos nacionais. Graziele Bezerra.
3: E para ampliar a indústria de jogos eletrônicos, o Ministério da Educação vai ofertar vagas para cursos de graduação na área de jogos digitais.
2: Outubro Rosa alerta para a prevenção do câncer de mama.
1: Agora, planos de saúde devem cobrir mamografia quando houver indicação clínica, mesmo antes dos 40 anos. Luana Karen.
4: A mamografia é o melhor exame para detecção precoce do câncer de mama. A partir dos 40 anos, as mulheres devem fazer mamografia anualmente.
2: Micro e pequenas empresas devem ficar atentas aos prazos para escolher o regime tributário de 2027.
1: Quem deseja entrar ou retornar ao Simples Nacional tem até amanhã para solicitar a opção.
2: Ainda tem dúvidas? Vamos falar da mudança e opções para você saber o que é melhor para o seu negócio.
1: Hoje na apresentação da Voz do Brasil, Luciano Seixas e Mariana Jungmann.
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1: Computadores, consoles, celulares, por todos esses meios é possível ter acesso a algum jogo eletrônico.
2: E para desenvolver esses games, que muitas vezes consomem horas da nossa atenção, é preciso juntar muita arte à tecnologia.
1: E todo esse trabalho agora faz parte do marco legal dos jogos eletrônicos, que vai regulamentar o setor.
3: O governo assinou nesta quarta-feira o decreto que regulamenta o marco legal dos jogos eletrônicos no país. A medida amplia o fomento ao setor, incentiva a formação de profissionais e promove os jogos brasileiros dentro e fora do país. O Brasil é o maior mercado latino-americano de games e está em quinto lugar no ranking de população online, com uma estimativa de 105 milhões de jogadores, segundo dados da Abra Games, a Associação Brasileira das Desenvolvedoras de Jogos Digitais Eletrônicos. O presidente da associação, Rodrigo Terra, acredita que a regulamentação vai ampliar o mercado e contribuir com a economia.
5: A pauta de videogame é uma pauta transversal, ela é pauta de cultura, mas ela é pauta de tecnologia, ela é pauta de desenvolvimento econômico e comércio. E é pauta também da Fazenda, da Receita. Só que agora a gente começa também a jornada, a próxima fase, né? O próximo boss fight é a gente poder categorizar tributariamente, né? Como é que vai ser agora esse setor, que agora ele é reconhecido como um setor único, não só atrelado a tecnologia, como é hoje também.
3: Dados da pesquisa Game Brasil, divulgada neste ano, apontam que cerca de 36% dos que consomem games no Brasil têm entre 14 e 29 anos. Outro recorte mostra que 25 milhões de gamers têm algum tipo de deficiência. Para o criador de conteúdos, Fabrício Ferreira, da Able Gamers Brasil, ONG voltada para a acessibilidade em jogos eletrônicos, a regulamentação e o fomento previstos no decreto vão contribuir para a acessibilidade no setor.
6: A gente fala muito sobre videogames, sobre jogos como um mercado pela questão do dinheiro financeiro, a gente fala muito sobre arte, mas o videogame hoje, ele é uma ferramenta muito forte de socialização. A gente tem uma grande parte da população PCD no Brasil que muitas vezes não pode sair de casa. E os videogames, ele além de ser uma forma de arte, ele também permite que essa pessoa viva experiências que muitas vezes a gente nem dá bola para essas experiências. É algo cotidiano para
3: a
6: gente.
3: A ministra da Cultura, Margareth Menezes, afirma que os jogos eletrônicos deixam de ser considerados apenas softwares e passam a ser vistos como produtos culturais.
7: E essa é uma mudança fundamental porque permite que os jogos brasileiros acessem instrumentos de fomento já consolidados, como a Lei do Audiovisual, a Lei Rouanet, o Fundo Setorial do Audiovisual, sexual, além de reconhecer o seu papel na educação, na saúde, na formação de juventudes e na qualificação profissional na geração de emprego e renda.
3: O decreto institui ainda o Game Brasil, plataforma pública e gratuita para catalogar, divulgar e promover jogos brasileiros, indicando onde estão disponíveis. E para ampliar a formação de profissionais para a indústria de jogos eletrônicos, o Ministério da Educação vai ofertar, a partir do ano que vem, 230 vagas para cursos de graduação na área de jogos digitais em 5 universidades federais nas 5 regiões do país. Reportagem Graziele Bezerra.
2: Em 2027, a reforma tributária entra numa nova fase.
1: É quando as microempresas e as empresas de pequeno porte começam a recolher a contribuição sobre bens e serviços, CBS, e o imposto sobre bens e serviços, IBS.
2: Entre os prazos estabelecidos, um vence amanhã, dia 15 de outubro. É quando os empresários devem informar se desejam permanecer ou optar pelo Simples Nacional, o atual sistema para o recolhimento de tributos.
1: Para explicar melhor essas mudanças, a gente conversa agora com o repórter Nazi Brum. Boa noite, Nazi.
8: Olá, boa noite, Mariana, Luciano, e boa noite, ouvintes da Voz do Brasil. Pois é, a reforma tributária deve ser concluída em 2033, mas a partir de 2027, as microempresas e empresas de pequeno porte começam a recolher o IBS e o CBS, que vão substituir 5 impostos: PIS, COFINS, IPI, ICMS e ISS. O primeiro passo para isso é que essas empresas optem até amanhã pelo Simples Nacional, um sistema que já existe que facilita o pagamento de impostos. Após isso, as empresas que estiverem no Simples Nacional vão optar se desejam pagar o IBS e o CBS dentro do Simples ou de forma separada. E essa opção deve ser feita até o dia 30 de outubro.
2: Agora, isso quer dizer, então, Nazi, que as empresas, as microempresas e as empresas de pequeno porte vão poder pagar esses dois impostos de duas formas diferentes?
8: Exatamente, Mariana. E o coordenador de tributos sobre a renda, patrimônio e opções financeiras da Receita Federal, Gustavo Salton, falou um pouco sobre essas mudanças.
9: Simples Nacional, ele não acabou, ele continua sendo um regime fundamental para as micro e pequenas empresas. A grande novidade da reforma tributária é que o empresário passa a decidir se prefere manter o IBS e a CBS dentro do DAS ou se prefere no regime regular de débitos e créditos. Então, estamos nesse período agora super importante de opções e decisões de todo mundo, né? Para que todos consigam fazer as suas decisões que melhor podem fruir desse novo mundo tributário que a gente vai ter agora.
8: Olha, o empresário que optar pagar o IBS e CBS fora do Simples Nacional estará aderindo automaticamente ao Simples Nacional híbrido e o pagamento será feito dentro do regime regular. Sobre esse assunto, a gente tem aqui a dúvida de uma ouvinte. Vamos ouvir.
10: Olá, boa noite. O meu nome é Iraneia Rego. Eu trabalho no ramo de moda, eu vendo roupa. E eu queria fazer uma pergunta. Quem já é do Simples e possui algum termo de exclusão, precisa fazer a opção novamente?
8: Pois é, quem vai responder é o coordenador da Receita Federal, Gustavo Salton.
9: Precisa sanar eventual problema que teve com o Simples Nacional e possui agora até 15 de outubro para fazer novamente essa opção para o ano que vem, após ter sanado eventual situação que ficou impeditiva para o regime.
8: O Gustavo Salton também vai responder a uma dúvida da Sandra Júlia. Ela é dona de um salão de beleza, trabalha direto com o consumidor e também com outras empresas. E ela quer saber qual sistema é mais vantajoso para pagar os novos tributos.
11: Eu estou meio perdida se eu fico só no Simples Nacional ou se compensa para mim mudar para outro sistema ou ficar só no Simples ou ter os dois, eu não sei.
9: Geralmente, as empresas que tratam diretamente com o consumidor final, elas vão fruir melhor do Simples puro, que a gente chama, né? No entanto, é necessário verificar o caso concreto, quem são os seus fornecedores, parceiros e clientes, para ter certeza a respeito do que vale mais a pena. Então, muito importante aí cada um fazer a sua conta, né? Tem uma conta individual aí de cada empresa que é importante cada um estar atento.
8: Então, Mariela, Luciano, para resumir, microempresas e empresas de pequeno porte têm até amanhã para optar pelo Simples Nacional e até o dia 30 de outubro para decidir se pagam os novos tributos dentro desse sistema ou pelo método convencional.
1: Nazi, e se após fazer a opção o empresário mudar de ideia, ele pode desistir?
8: Pode sim, Luciano. O sistema vai abrir um prazo específico de 3 de novembro a 20 de dezembro de 2026 para que qualquer pessoa desista da opção feita, tanto para o Simples Nacional quanto para o sistema híbrido. E o contribuinte pode tirar todas as dúvidas sobre esse processo na Receita Federal. Basta ter uma conta na plataforma gov.br e entrar em servicos.receitafederal.gov.br. Mariana, Luciano.
2: Obrigada, Nazi Brum, pelas informações ao vivo aqui na Voz do Brasil.
1: Quer saber quanto sua rede de ensino tem previsto para investir na educação?
2: O painel de financiamento do novo PAR foi atualizado e agora também traz informações sobre os repasses do Fundeb, o Fundo de Manutenção e Desenvolvimento da Educação Básica e de Valorização dos Profissionais da Educação. Feitos esses repasses feitos nos últimos 12 meses.
1: Pela plataforma é possível consultar os recursos previstos para cada rede, acompanhar receitas e despesas da educação básica e verificar os saldos de programas.
12: Você sabia que é possível consultar informações do Fundeb de forma rápida e prática? O Ministério da Educação acabou de atualizar o painel de financiamento do novo Plano de Ações Articuladas, o novo PAR. Agora é possível acompanhar pela plataforma os valores previstos para cada rede de ensino, considerando fontes como o Fundeb, o Fundo de Manutenção e Desenvolvimento da Educação Básica e de Valorização dos Profissionais da Educação, o Salário Educação e as receitas vinculadas ao mínimo constitucional destinado à manutenção e ao desenvolvimento do ensino. Com a última atualização, o novo PAR apresenta informações da Secretaria do Tesouro Nacional sobre os repasses do Fundeb efetivados nos últimos 12 meses. Além disso, a ferramenta também permite acompanhar a evolução das receitas e das despesas relacionadas à educação básica, bem como dos saldos acumulados de programas. O novo PAR reúne dados das principais fontes de financiamento da educação básica por meio de gráficos e tabelas e permite ainda que gestores educacionais, pesquisadores e cidadãos consultem os recursos destinados às redes de ensino e acompanhem a evolução das receitas ao longo do tempo. Todos esses dados podem ser consultados no painel de financiamento do novo Plano de Ações Articuladas, o novo PAR, disponível em novopar.mec.gov.br. Locução, Júlio César de Oliveira. Reportagem, Daniel Duarte.
2: O ministro do Meio Ambiente e Mudança do Clima, João Paulo Capobianco, retornou hoje a Manaus para acompanhar ações de combate aos incêndios florestais no Amazonas.
1: Após sobrevoar as áreas atingidas pelo fogo e reunir-se com autoridades locais, ele falou sobre a situação no estado e os próximos passos.
13: Nós podemos comemorar porque ainda temos uma situação grave, muito grave ainda, ainda muita fumaça, mas houve uma redução nos eventos de queimadas e de incêndios, portanto nós temos um movimento positivo e há um indicativo de redução de novos focos. O novo passo agora é a investigação criminal. Nós vamos iniciar uma ação forte de investigação para identificar quem está operando esse conjunto enorme de incêndios e verificar se há uma organização por trás disso e vamos punir aqueles que forem identificados de forma exemplar para que não fique na região uma sensação de impunidade.
2: As ações são realizadas de forma integrada entre órgãos federais, estaduais e municipais para reduzir os impactos ambientais e proteger a população.
1: 330 brigadistas já foram mobilizados para atuar em apoio às equipes do IBAMA, do ICMBio e de outros órgãos federais.
2: Usar a força do futebol para combater a violência contra a mulher.
1: Com esse objetivo foi lançada a campanha Papo de Homem. No futebol, a violência não entra em campo.
14: Em dias de jogos de futebol, os casos de violência contra as mulheres aumentam 27%. Para enfrentar esse problema, o governo federal e a CBF, Confederação Brasileira de Futebol, lançaram a campanha papo de homem. No futebol, a violência não entra em campo. A iniciativa convoca a participação de torcedores e jogadores. No vídeo da campanha, estão reunidos jogadores presentes na convocação mais recente da seleção brasileira, como Vini Júnior.
15: No futebol, a violência não entra em campo.
14: E Rayan.
16: Violência contra as mulheres... Não tem desculpa.
14: A peça foi exibida durante um amistoso entre Brasil e Argentina essa semana em Recife. A proposta da campanha é utilizar a força do futebol para conscientizar o público masculino quanto à prevenção e ao enfrentamento à violência contra mulheres. Foi o que disse o ministro do esporte, Paulo Henrique Cordeiro.
17: São homens, são atletas, são jogadores da seleção brasileira que estão falando de um prisma, estão falando de um lugar de homem. Porque a questão da violência contra a mulher não é um problema sobre as mulheres, mas é um problema sobre os homens. E o homem falando sobre isso impacta, eu tenho certeza, muito mais e pode contribuir decisivamente para que esse estado de coisa possa ser extinto de toda a nossa sociedade.
14: A mensagem também é para quem acha que bebida e raiva justificam uma agressão, alerta o torcedor Marco Polo.
18: Dentro de campo, cada um responde por seus atos, fora dele também.
14: A campanha também marca o lançamento do Plano Nacional do Legado Social e Esportivo da Copa do Mundo Feminina FIFA 2027, que estabelece 4 eixos para ampliar a participação de mulheres no futebol. Vale lembrar que mulheres em situação de violência podem buscar orientação e realizar denúncias pelo Ligue 180. Em caso de emergência, devem ligar para o 190 da Polícia Militar. Reportagem Pablo Mundim.
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2: Estamos no Outubro Rosa, mês de prevenção e conscientização sobre o câncer de mama.
1: E mulheres, fiquem de olho. Os planos de saúde são obrigados a cobrir o exame de mamografia, mesmo em mulheres com menos de 40 anos.
2: A medida vale para os casos em que há indicação clínica para o exame.
1: O exame também é oferecido no SUS.
4: Ao tocar os seios, a geóloga e produtora audiovisual Laila Milani sentiu algo diferente. Ela procurou o médico e o diagnóstico foi de um nódulo benigno que precisava ser acompanhado. 6 meses depois, ao retornar para exames, descobriu que o nódulo havia evoluído para câncer de mama. Laila tinha 38 anos e nunca havia feito uma mamografia.
23: Eu não recebi nenhuma informação que abordasse esse assunto, no sentido de que a mamografia feita antes, né, poderia adiantar o meu caso, né, antecipar um diagnóstico, por exemplo.
4: Desde o começo do mês, os planos de saúde não podem mais negar a cobertura de mamografia digital para mulheres com menos de 40 anos que tenham indicação médica para a realização do exame. A mudança foi aprovada pela Agência Nacional de Saúde. Antes, os planos tinham obrigação de cobrir o exame somente para pacientes entre 40 e 69 anos. O presidente da da ANS, Wajid Amor, destacou a importância da medida.
0: A partir de agora, deve ser considerada a necessidade clínica de cada paciente. O diagnóstico precoce salva vidas. Quanto mais cedo a doença é identificada, maiores são as chances de sucesso no tratamento e de melhores resultados para os pacientes.
4: De acordo com o presidente da Sociedade Brasileira de Mastologia, Guilherme Novita, a mamografia é o melhor exame para detecção precoce do câncer de mama. Segundo ele, a partir dos 40 anos, as mulheres devem fazer mamografia anualmente. Ele explica em quais casos a mamografia antes dos 40 anos é recomendada.
5: Existem pacientes que, por questões de risco, geralmente história familiar de câncer de mama ou ovário, ou história pessoal de câncer de mama ou lesões pré-cancerígenas, ou história de mutação genética, elas precisam fazer mamografia antes dos 40 anos.
4: Nas últimas décadas, o câncer de mama se manteve como o tipo de câncer mais frequente entre as brasileiras, com exceção do câncer de pele não melanoma. Segundo o Ministério da Saúde, hoje, a taxa estimada é de 66 novos casos por 100 mil mulheres. Reportagem Luana Karen.
2: E o Ministério da Saúde apresenta campanha com orientações sobre acesso a consultas, exames e cirurgias pelo SUS.
1: O conteúdo explica como buscar atendimento especializado e apresenta opções de atendimento pelo Sistema Único de Saúde.
6: A dona de casa, Vanusa da Conceição, moradora da Ceilândia, no Distrito Federal, conta que o filho, de 14 anos, deslocou o joelho enquanto jogava futebol e foi levado a uma unidade básica de saúde. Após o atendimento de emergência, ela conta como foi o processo para que o filho fizesse a ressonância e outros exames específicos.
7: Eu fui até o posto de saúde, a UBS. Por volta de mais ou menos 7 dias, ele foi chamado para poder fazer a ressonância. Já peguei o resultado e agora retornarei ao médico que consultou ele.
6: Para orientar pessoas que precisam de avaliação, acompanhamento, exames ou procedimentos especializados, como Vanusa, o Ministério da Saúde lançou a campanha nacional de atendimento especializado, que reúne informações sobre como buscar consultas, exames e cirurgias pelo SUS. A iniciativa apresenta o passo a passo, desde a entrada da unidade básica de saúde até o atendimento especializado, é o que explica o diretor do Ministério da Saúde, Rodrigo Oliveira.
24: A gente tem duas grandes portas de entrada. Uma porta de entrada são as UPAs e os grandes hospitais de emergência, e também você pode buscar a unidade básica de saúde. É possível em vários locais, através do meu SUS digital, através do WhatsApp ou de outros aplicativos, você buscar atendimento.
6: Os pacientes do Sistema Único de Saúde têm diferentes possibilidades de atendimento. Para uma consulta, por exemplo, não precisam sair de casa. Eles têm à disposição a telesaúde, que permite a realização de teleconsultas e telediagnósticos. A população também pode ser encaminhada para o atendimento nas carretas de saúde, unidades móveis que oferecem serviços especializados em diferentes regiões do país. Essas unidades atendem prioritariamente onde há menor oferta de serviços especializados. Rodrigo Oliveira explica como os pacientes podem ser atendidos nas carretas.
24: Em geral, um paciente que busca uma unidade básica de saúde precisa de uma consulta especializada ou de um exame especializado, como tomografia, ele entra numa fila do município, da região ou do estado. A carreta, quando chega nessa região, ela se conecta a essa fila e faz essa fila andar mais rápido.
6: Outra opção de atendimento especializado pelo SUS é o encaminhamento de pacientes para hospitais privados e filantrópicos. Reportagem Cleide Lopes.
2: E essas foram as notícias do Governo Federal.
1: Uma realização da Secretaria de Comunicação Social da Presidência da República.
2: Com produção da empresa Brasil de Comunicação.
1: Fique agora com o Minuto do TCU. Em seguida, as notícias do Poder Judiciário e do Congresso Nacional. Boa noite.
2: Boa noite, até amanhã.
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8: 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Você vai ouvir agora notícias do Poder Judiciário.
10: STF decide afastar a inclusão das perdas inflacionárias na correção monetária dos depósitos judiciais.
11: STM realiza seminários sobre a Justiça Militar e o Tribunal Penal Internacional.
10: Para o STJ, planos de saúde não são obrigados a custear medicamentos à base de canabidiol para tratamento domiciliar.
11: Boa noite, eu sou Marcela Luiza.
10: E eu sou Walter Lima.
11: O Supremo Tribunal Federal decidiu hoje afastar a inclusão dos expurgos inflacionários na correção monetária dos depósitos judiciais.
10: A Corte entendeu que a atualização monetária deve observar índices previstos na legislação.
25: Marta, a discussão Ferreira. Era para definir se os depósitos de ações judiciais da época dos planos econômicos Bresser, Verão, Collor 1 e 2 têm direito à mesma correção monetária aplicada à caderneta de poupança, chamada de expurgos inflacionários. Esses expurgos correspondem às diferenças de atualização decorrentes de períodos em que os índices utilizados para corrigir valores financeiros não acompanharam integralmente a inflação. No final, prevaleceu o entendimento de que a atualização dos valores deve observar os índices previstos na legislação, sem a incorporação de diferenças decorrentes dos planos econômicos.
11: O Superior Tribunal Militar realiza entre hoje e amanhã em Brasília o seminário Justiça Militar e o Tribunal Penal Internacional, o TPI.
10: O evento reúne especialistas para discutir temas relacionados à atuação do Tribunal Penal Internacional. Marcelo Della Libera.
26: O Tribunal Penal Internacional julga pessoas acusadas de genocídios, crimes contra a humanidade, crimes de guerra e crimes de agressão. O Prêmio Nobel da Paz este ano foi para a jurista Navi Pillay, que já integrou o TPI. A presidente do Superior Tribunal Militar, ministra Maria Elizabeth Teixeira Rocha, avalia com otimismo o trabalho do TPI ao longo de mais de 20 anos de existência.
27: Eu avalio com muito otimismo, porque o Tribunal Penal Internacional foi criado exatamente para que não houvesse a repetição dos tribunais que foram formados para julgar os delitos da Segunda Guerra Mundial. E isso eu acho que é extremamente promissor e garantista, porque dá ao mundo e à sociedade das nações, né, uma estabilidade jurídica para se dizer, né, em conflitos aquilo que se pode e aquilo que não se pode fazer. Porque até uma guerra, que é o horror e a barbárie, tem de haver regras.
26: Entre hoje e amanhã, o STM promove o seminário Justiça Militar e o Tribunal Penal Internacional, Desafios e Perspectivas da Implementação Jurídica do TPI no Brasil. O evento conta com a transmissão ao vivo pelo canal oficial do Tribunal no YouTube.
11: Plano de saúde não é obrigado a custear medicamentos à base de canabidiol para uso domiciliar sem previsão legal ou contratual de cobertura.
10: A conclusão é do STJ. Fátima Uchoa.
12: A exceção à regra é nos casos expressamente previstos em leis ou normativos específicos. Assim, a mera autorização excepcional de importação concedida pela Anvisa não impõe ao plano de saúde a cobertura obrigatória de tratamento domiciliar com canabidiol. Esse julgamento na segunda sessão, sob o regime da relevância da questão federal, ocorreu em sessão virtual e é definitivo no âmbito do STJ, pois os ministros reafirmaram jurisprudência consolidada na Corte. A decisão passa a valer para processos semelhantes em todo o país. Vale destacar que essa é a primeira vez que o STJ usou a técnica de reafirmação sob o regime da relevância da questão federal.
11: Dois dias de debates sobre sustentabilidade na Justiça do Trabalho.
10: Magistrados, servidores e especialistas vão discutir soluções para uma justiça trabalhista sustentável. Rafael Silva.
13: Entre os assuntos, eles vão falar sobre mudanças climáticas, gestão de resíduos sólidos, descarbonização e a inclusão socioprodutiva de catadores. Também estão em pauta as estratégias para a criação de planos de contingência socioambiental, além da apresentação de projetos desenvolvidos pelos próprios tribunais, o que ajuda a compartilhar boas práticas entre as unidades. O debate reforça o papel das instituições públicas diante do desafio global de atingir o carbono zero.
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11: Uma boa noite.
10: E até amanhã.
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15: Eu sou Paula Groba.
16: E eu sou Humberto Pinheiro.
15: E estes são os destaques de hoje do Jornal do Senado, que começa agora.
16: Senado vota fim da escala 6-1 em primeiro e segundo turno ainda hoje, segundo o presidente Davi Alcolumbre.
15: PEC da Segurança avança no Senado com maior integração e fim da saidinha para membros de facções.
16: Projeto garante às mulheres opção de viajar ao lado de outra passageira sem custo extra.
15: Boa noite.
16: Boa noite.
15: A PEC da Segurança Pública avançou no Senado e segue para votação em plenário. A proposta busca reforçar o combate ao crime organizado com ação direta do governo federal e maior integração entre as forças de segurança da União, dos estados e dos municípios.
16: O texto também prevê penas mais rigorosas para integrantes de facções criminosas, inclui o Sistema Único de Segurança Pública na Constituição e permite a criação de polícias municipais para o policiamento ostensivo e comunitário. A PEC foi concluída hoje na Comissão de Constituição e Justiça. Repórter Bruno Lourenço.
17: A Comissão de Constituição e Justiça aprovou a inclusão no texto constitucional do Sistema Único de Segurança Pública. A proposta de emenda à Constituição padroniza diretrizes nacionais e permite a criação de polícias para a guarda comunitária e ostensiva pelas prefeituras. O relator, senador Rogério Carvalho, do PT de Sergipe, acredita que a grande inovação da PEC é colocar a União como a agente atuante e corresponsável no enfrentamento direto ao crime organizado, em cooperação articulada com as polícias estaduais e locais.
18: Agora nós teremos o governo federal como integrante do Sistema Único de Segurança Pública e podendo agir conjuntamente e tendo responsabilidade no combate aos criminosos e no combate ao crime organizado em todo o país, de forma articulada e integrada, Polícia Civil, Polícia Militar.
17: Além da cooperação federativa, o texto prevê fontes de financiamento protegidas contra contingenciamentos orçamentários. Com a aprovação na CCJ, a PEC da Segurança Pública segue agora para análise do plenário do Senado, onde precisará passar por dois turnos de votação antes de poder seguir para a promulgação.
15: O senador Espiridião Amin, do PP de Santa Catarina, afirmou que a PEC da Segurança Pública merece atenção especial do governo e do Congresso Nacional. Ele defendeu que a proposta seja analisada ainda nesta legislatura pelos senadores.
16: Na avaliação de Amin, o aperfeiçoamento da proposta vai ajudar a garantir melhores condições de segurança à população brasileira.
20: Que eu creio que deverá merecer de nós, ainda nesta legislatura, a urgência e o aperfeiçoamento necessário.
15: E mulheres poderão ter o direito de escolher viajar ao lado de outra mulher em aviões e ônibus sem pagar nada a mais por isso.
16: É o que prevê um projeto que está na pauta da Comissão de Fiscalização e Controle e Defesa do Consumidor do Senado. A proposta garante essa opção no momento da compra da passagem. Repórter Pedro Pincer.
0: A Comissão de Transparência, Fiscalização e Controle está pronta para votar um projeto de lei que garante às mulheres que viajam sozinhas o direito de optar no ato da compra da passagem em transportes coletivos por assentos ao lado de outras mulheres. O texto já foi aprovado na Comissão de Direitos Humanos. O objetivo é evitar situações de violência durante o trajeto e limitar as situações de vulnerabilidade, além de consolidar o compromisso do Estado com a promoção de políticas de proteção às mulheres em todos os espaços. A autora do projeto, senadora Daniela Ribeiro, do Progressistas da Paraíba, destacou que o assento ao lado de outra mulher não terá custo extra para a passageira nem para as empresas.
4: Essa iniciativa ela visa prevenir casos de assédio e a gente sabe também que previne violência, proporcionando muito mais tranquilidade durante os deslocamentos. Comprovadamente, a vulnerabilidade das mulheres no transporte coletivo é uma realidade.
0: Se aprovada na comissão, a proposta só vai ao plenário caso seja apresentado recurso com esse objetivo.
15: Evitar erros médicos que podem custar a vida de crianças é o objetivo de um projeto que está na pauta da Comissão de Assuntos Sociais do Senado.
16: A proposta busca reforçar a segurança no atendimento infantil e prevenir tragédias como a do menino Benício, que morreu em Manaus após receber uma dose letal de adrenalina. A repórter Raíssa Abreu tem os detalhes.
5: O projeto do senador Eduardo Braga, do MDB do Amazonas, determina que os serviços de atendimento pediátrico tenham sempre um médico especialista. Também estão previstas regras para que os pais ou responsáveis pela criança recebam informações claras sobre seu estado de saúde e apoio psicossocial.
7: Para que um profissional não cometa erros e equívocos, como aconteceu recentemente no meu estado, com o garoto Benício, que ao chegar em um hospital supostamente de excelência no meu estado e ao ser atendido no ambulatório, imagine Vossa Excelência que um profissional da saúde injetou adrenalina na veia de uma criança, o que levou, obviamente, a óbito esta criança.
5: A proposta recebeu o voto favorável da relatora, senadora Damaris Alves, do Republicanos do Distrito Federal. Se aprovada na Comissão de Assuntos Sociais, a proposta segue direto para a Câmara dos Deputados.
15: E a senadora Zenaide Maia, do PSD do Rio Grande do Norte, fez um apelo a pais e aos responsáveis para que vacinem as crianças. Médica, ela alertou para o risco de doenças como o sarampo voltarem a circular, com a possibilidade de complicações graves e até a morte.
16: A senadora destacou que vacinar é um ato de proteção à saúde infantil e que a imunização não deve ser uma questão política, mas uma responsabilidade de todos.
19: Vacinem os seus filhos. Não é possível que a gente continue vendo crianças voltando a ter sarampo. Sarampo é uma doença extremamente grave. Pode matar e pode também deixar sequelas pro resto da vida.
15: Senadores estão reunidos no plenário para discutir a proposta de emenda à Constituição que acaba com a escala 6x1. O texto prevê reduzir a jornada semanal de 44 para 40 horas, sem diminuição dos salários.
16: Segundo o presidente do Senado, Davi Alcolumbre, a votação da PEC em dois turnos está prevista para hoje. O repórter Alexandre Campos traz mais informações.
21: Além de reduzir a jornada sem diminuir salário, a PEC prevê dois dias de folga semanal, sendo um deles preferencialmente aos domingos. Essas regras valerão para os terceirizados que prestam serviços para a administração pública direta e indireta da União, dos estados, do Distrito Federal e dos municípios. No entanto, não serão aplicáveis para os trabalhadores da iniciativa privada que tiverem diploma de curso superior e que receberem um salário maior que 2,5 vezes o teto da Previdência Social, salvo se o empregador, por vontade própria, decidir o contrário. A mudança será gradual. 2 meses depois de sua promulgação, o tempo de trabalho por semana passará de 44 para 42 horas semanais. Um ano depois da implementação dessa primeira etapa, a jornada vai diminuir para 40 horas. Líder do governo, a senadora Tereza Leitão, do PT de Pernambuco, afirmou que a redução da jornada é uma luta histórica dos brasileiros, construída nas fábricas, comércios, nos serviços, ruas, escolas e até nas redes sociais.
1: estamos escrevendo este capítulo ao lado de cada trabalhador que acorda antes do sol nascer, de cada mãe e de cada pai que querem acompanhar o crescimento de seus filhos, de quem deseja estudar, cuidar da saúde, encontrar os amigos, estar com a família, descansar, de quem quer simplesmente recuperar o direito de ser dono de parte maior do seu próprio tempo e fazer dele o que quiser.
21: Representante do PL de Santa Catarina, o senador Jorge Seif reconheceu que, por ser um apelo dos trabalhadores, é favorável à redução da jornada. No entanto, ele defende correções futuras no texto, como a desoneração da folha de pagamentos para aliviar o bolso dos empregadores ou até mesmo a flexibilização das relações de trabalho.
2: Então, essa PEC, ela atende em parte o anseio da população, que é trabalhar 5 dias por semana, mas daqui a pouco, com ela operacionalizada, o funcionário vai chegar para o patrão e fala assim: olha, eu quero trabalhar um pouco mais, não vai poder. Olha, eu quero fazer mais hora extra porque eu troquei de carro, eu comprei uma geladeira, não vai poder. Então essa PEC é um pouco engessada, mas vamos discutir isso lá na frente e no ano que vem, se necessitar de melhoras, se necessitar de ajustes, nós vamos fazê-los sem prejudicar a população.
21: Para aqueles empregados sujeitos a regimes diferenciados, como aeronautas, o texto permite que acordo ou convenção de trabalho defina diferentemente a distribuição do tempo de prestação de serviço e o descanso semanal remunerado, assegurados os direitos da PEC.
16: Com edição de Paulo Groba e trabalhos técnicos de Eliseu Caires, o Jornal do Senado fica por aqui. Acompanhe agora as notícias da Câmara dos Deputados. Boa noite.
15: Boa noite e até amanhã.
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6: Comissão debate integração das universidades com o setor produtivo.
9: Deputados criam plano de atenção no SUS às pessoas com epilepsia.
6: Projeto isenta de ICMS a aquisição de próteses mamárias de silicone.
9: Boa noite. Projeto aprovado retira ICMS das próteses mamárias de silicone. Confira os detalhes com Silvia Munhato.
22: A Comissão de Defesa dos Direitos da Mulher aprovou o projeto que concede a isenção do ICMS nas operações de compra de próteses mamárias de silicone destinadas à reconstrução mamária de mulheres que realizaram mastectomia total ou parcial. A relatora na comissão, deputada Érica Hilton, do PSOL de São Paulo, ressaltou que o custo das próteses é alto.
23: Sabendo que a prótese mamária é essencial para a reconstrução da saúde emocional e abalada pelo tratamento do câncer, o projeto facilita os avanços nas etapas do processo de cura definitivo da doença, na medida em que o acesso à prótese mamária será menor, menos oneroso para aquelas que mais necessitam.
22: Pelo texto, a isenção será concedida mediante a apresentação de laudo médico emitido por profissional especializado, atestando a realização da mastectomia, a necessidade do uso de prótese mamária de silicone e a recomendação para a reconstrução. A isenção do ICMS se aplicará tanto para compras realizadas diretamente pelas pacientes, quanto por intermédio de hospitais, clínicas ou centros de reabilitação. O benefício valerá para procedimentos realizados pelo Sistema Único de Saúde, por seguradoras de saúde privadas ou por planos de saúde. A proposta que tira o ICMS das próteses mamárias de silicone será analisada agora pelas comissões de Saúde, Finanças e Tributação e Constituição e Justiça. Para virar lei, precisa ser aprovada pela Câmara e pelo Senado. Da Rádio Câmara de Brasília, Silvia Munhato.
3: Homenagem. Doutor Zacarias Calil, do MDB de Goiás, celebra o Dia do Médico em 18 de outubro, destacando a importância da profissão no cuidado com a vida. Ele ressalta que, além do conhecimento científico e da atualização constante, a medicina exige empatia e compromisso com os pacientes.
9: Doutor Zacarias Calil defende a valorização dos profissionais de saúde, com melhores condições de trabalho e atendimento digno à população. Ele agradece aos colegas de profissão pela dedicação e reforça a importância de manter o compromisso com a saúde e o bem-estar dos brasileiros.
3: Saúde.
10: A Câmara analisa medidas para facilitar o atendimento à pessoa com doença renal, incluindo a diminuição da distância entre a residência do paciente e o local da diálise. O repórter Luiz Cláudio Canuto tem as informações.
11: O Brasil tem mais de 150 mil pessoas que fazem diálise, segundo a Sociedade Brasileira de Nefrologia. A demanda pelo tratamento vem crescendo e a hemodiálise é a modalidade predominante. Na Câmara dos Deputados, um projeto visa facilitar o atendimento à pessoa com doença renal crônica por meio da redução da barreira de distância entre o paciente e o atendimento. O texto, já aprovado pela Comissão de Saúde, estabelece que o atendimento ao paciente com doença renal crônica observará

0: é o revestimento interno do abdômen. A comissão aprovou a redação proposta pela relatora, deputada Silvia Cristina, do PP de Rondônia. O texto original, do deputado Eduardo da Fonte, do PP de Pernambuco, estabelecia que a clínica de hemodiálise deveria estar no máximo a 50 quilômetros do domicílio do paciente. Mas a relatora acha que a fixação de uma distância máxima uniforme é incompatível com a organização regionalizada e hierarquizada do SUS.
1: A gente vê a importância, claro, que deveria estar perto, mas a gente não vê orçamento público que dê para faça essas clínicas a cada 50 quilômetros. Então, nós fizemos uma emenda e, graças a Deus, foi aprovada para que cada paciente com indicação nós levássemos a diálise peritoneal, que é em casa, onde o paciente ele tem a oportunidade de fazer esse acompanhamento, né? E que, na verdade, é muito dolorido, mas em casa, no seu ambiente, que nós temos a certeza que teríamos um resultado ainda melhor.
0: O projeto estabelece que o poder público pode estimular o uso de telesaúde e de monitoramento remoto para acompanhamento clínico de pacientes em terapia renal substitutiva, mas as ações previstas não devem criar despesas obrigatórias ou impor novos encargos administrativos à União. A proposta, que busca facilitar o atendimento à pessoa com doença renal, ainda vai ser votada pelas comissões de Finanças e Tributação e de Constituição e Justiça. Para virar lei, precisa ser aprovada pela Câmara e pelo Senado. Da Rádio Câmara de Brasília, Luiz Cláudio Canuto.
2: Economia.
3: Welter, do PT do Paraná, defende investimentos em habitação popular, saúde e educação. Ele menciona programas como Minha Casa Minha Vida, o financiamento da produção agrícola, o atendimento pelo SAMU e a ampliação das escolas em tempo integral.
4: Welter ressalta a importância de fortalecer a economia e ampliar as oportunidades para os trabalhadores. Na avaliação dele, os avanços sociais dependem da continuidade dos investimentos públicos e de iniciativas que promovam a distribuição de renda e a qualidade de vida da população.
2: Trabalho.
3: Paulão, do PT de Alagoas, ressalta a importância da mobilização dos trabalhadores e da sociedade para a aprovação do fim da escala 6x1. Ele também critica grupos políticos que apenas agora, às vésperas do segundo turno, dizem ser favoráveis à matéria.
4: Segundo Paulão, a aparente mudança de postura não afasta as ameaças aos direitos trabalhistas. Ele aponta riscos em uma possível reforma constitucional que, em sua opinião, é articulada por grandes banqueiros e alerta a população para que se mantenha atenta.
3: Tadeu Venere, do PT do Paraná, critica a mudança de posicionamento de representantes da extrema-direita sobre o fim da escala 6x1. Ele acredita que a modificação seja uma resposta ao temor das mobilizações populares e não uma revisão real de posicionamento.
4: Tadeu Venere questiona os argumentos sobre custos para pequenos negócios e a negociação individual de jornada de trabalho e rechaça também as posições contrárias a medidas sociais, como a anistia de dívidas e a votação de projeto contra a misoginia no Congresso Nacional.
2: Desenvolvimento Regional.
3: Denise Pessoa, do PT do Rio Grande do Sul, agradece o apoio recebido na eleição e se compromete em continuar seu trabalho em prol da saúde e educação e na busca de parcerias com o governo federal para custear a reconstrução no estado.
4: Ao fazer um balanço do mandato atual, Denise Pessoa menciona o campus da UFRGS, um novo aeroporto, o Instituto Federal em Gramado e o curso de medicina da Universidade Federal do Pampa, em Bagé, como principais vitórias. Ela continuará atuando em defesa do SUS e de pautas climáticas.
2: Transportes.
3: Bebeto, do PP do Rio de Janeiro, diz que a mobilidade urbana é uma das prioridades do seu mandato e cobra avanços em obras viárias na Baixada Fluminense. Entre as demandas, segundo ele, estão a construção de uma ligação entre a linha vermelha e a pista expressa da rodovia Presidente Dutra.
4: Bebeto também cobra a continuidade das obras de revitalização da ferrovia da Baixada Fluminense, incluindo a implantação de uma ciclovia entre São João do Meriti e Nova Iguaçu. Ele ainda destaca a importância da duplicação da Serra das Araras para a segurança e a fluidez do tráfego.
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1: Comissões. A Câmara dos Deputados debate uma melhor integração entre universidades federais e setor produtivo. A repórter Agui Pontes tem os detalhes de uma proposta aprovada.
2: A Comissão de Ciência, Tecnologia e Inovação da Câmara dos Deputados aprovou um projeto que busca ampliar a cooperação entre universidades públicas e o setor produtivo. Segundo o autor da proposta, deputado Duda Ramos, do Podemos de Roraima, isso será feito com a criação de um Programa Nacional de Integração Universidade-Indústria. O objetivo é principalmente simplificar as relações entre o ambiente acadêmico e os setores produtivos. Segundo o relator, deputado Júlio César Ribeiro, do Republicanos do Distrito Federal, a relação entre empresa e universidades é truncada e pouco funcional.
3: A proposta cria um ambiente muito mais favorável para a integração. Hoje, muitas parcerias deixam de acontecer por causa das burocracias, da insegurança jurídica e da dificuldade de aproximação entre universidades e empresas.
2: Além de intermediar essa relação, a proposta também prevê a criação de metas nacionais. Seriam metas como o número de parcerias firmadas, o volume de recursos captados em projetos, os registros de propriedade intelectual, de tecnologias somadas ao setor e outras formas de exercer impacto regional, social e econômico no setor produtivo. A governança política do Programa Nacional de Integração Universidade-Indústria seria feita em esfera federal. A proposta vai passar pelas comissões de Educação e de Constituição e Justiça. Da Rádio Câmara, de Brasília, Agui Pontes.
4: Educação. Flávio Nogueira, do PT do Piauí, ressalta a importância dos investimentos em educação para ampliar as oportunidades da população. Ele cita a expansão das universidades e dos institutos federais como exemplo de política pública voltada à população mais pobre.
5: Flávio Nogueira considera que o acesso ao ensino superior e à formação técnica devem ser prioridade do poder público. Para o legislador, a oferta de educação gratuita contribui para reduzir as desigualdades sociais, especialmente entre os brasileiros que mais precisam do apoio do Estado.
4: Esporte. A Câmara aprovou a proposta que obriga clubes esportivos a manterem profissionais idôneos e capacitados em alojamentos. A repórter Paula Bittar acompanhou a votação.
6: A Comissão de Constituição e Justiça da Câmara aprovou uma proposta que obriga os clubes esportivos a manterem em período integral nos alojamentos um corpo de profissionais idôneos e capacitados para assistir os jovens atletas em formação. De acordo com o texto aprovado, considera-se idônea a pessoa que trabalha honestamente com observância do dever de cuidado, que cumpre as regras estabelecidas por seus superiores, ou seja, fazendo sempre tudo com muito zelo e responsabilidade. O texto determina que o clube que descumprir a regra da presença de profissionais em período integral nos alojamentos poderá ter o contrato com o atleta em formação cancelado e também poderá ser punido com multa de até R$50 mil, que será dobrada em caso de reincidência. O contrato também poderá ser cancelado se o clube não atender os requisitos de alojamento, alimentação, segurança e higiene adequados. Outra proposta aprovada pela CCJ torna obrigatório a presença de um profissional de educação física em entidades formadoras de atletas e escolinhas de esportes. Tanto essa quanto a que obriga os clubes esportivos a manterem em período integral nos alojamentos um corpo de profissionais idôneos e capacitados para assistir os jovens atletas em formação, seguem agora para o Senado. Da Rádio Câmara, de Brasília, Paula Bittar.
4: Eleições.
5: Charles Fernandes, do PSD da Bahia, defende uma reforma política com mandatos de 5 anos e o fim da reeleição para cargos de presidente, governadores e prefeitos. Em sua visão, a medida reduz gastos eleitorais e permite mais foco na gestão pública.
4: O deputado quer também a adoção do voto distrital para aproximar os deputados da população e anuncia que vai se esforçar para aprovar a pauta a partir de 2027. Na opinião de Charles Fernandes, o debate é urgente diante da proximidade das eleições municipais de 2028.
5: General Girão, do PL do Rio Grande do Norte, aponta aumento na intolerância política entre os brasileiros. O congressista defende o respeito às diferenças de opinião no parlamento, alertando para o risco de declarações que possam estimular a violência contra adversários políticos.
4: General Girão relata que seu gabinete no Rio Grande do Norte foi alvo de pichações e adesivos de caráter político. O parlamentar informa que solicitou a análise de imagens de segurança para identificar os responsáveis e que registrou um boletim de ocorrência sobre o fato.
5: Lucas Redecker, do PSD do Rio Grande do Sul, agradece aos eleitores pela renovação do mandato e faz críticas à condução da economia pelo governo federal. Ele questiona o custo de vida e afirma que os preços elevados no supermercado pesam no orçamento das famílias brasileiras.
4: Lucas Redecker também defende a apuração de suspeitas envolvendo integrantes do judiciário e cobra que possíveis irregularidades sejam investigadas. Ele afirma que pretende manter o tema em debate com foco na responsabilização de autoridades e no combate à impunidade.
7: Relações Exteriores.
5: Alice Portugal, do PCdoB da Bahia, defende a soberania nacional diante do que considera uma ameaça de interferência estrangeira nas decisões do Brasil. Ela alerta para o risco de exploração das riquezas minerais por empresas de outros países, sem que os interesses brasileiros sejam priorizados.
4: Alice Portugal critica a possibilidade de acordos que ampliem o controle internacional sobre recursos estratégicos do país. Ela afirma que a proteção do patrimônio nacional e dos direitos da população são fundamentais para que o Brasil preserve sua autonomia.
7: Segurança Pública.
5: Gilmar Machado, do PT de Minas Gerais, comemora o avanço da PEC da Segurança Pública no Senado. O deputado ressalta que a proposta fortalece o combate ao crime organizado ao ampliar a integração entre as forças policiais de todo o país.
4: Gilmar Machado destaca que o texto inclui o Sistema Único de Segurança Pública na Constituição, além de permitir a criação de polícias municipais. A proposta também estabelece mecanismos de financiamento para o setor com o objetivo de ampliar os recursos contra a criminalidade.
7: Votação.
5: Plenário da Câmara aprova projeto que institui um programa de atenção integral no Sistema Único de Saúde às pessoas com epilepsia. O repórter Antônio Vital tem as informações.
8: A Câmara dos Deputados aprovou o projeto que cria um programa nacional de atenção integral às pessoas com epilepsia no Sistema Único de Saúde, o SUS. O objetivo do programa é combater o preconceito e proporcionar atendimento integral às pessoas com epilepsia, de modo a reduzir as manifestações clínicas da doença e a ocorrência de sequelas. O projeto apresentado pelo deputado Rui Carneiro, do Podemos, da Paraíba, foi modificado pela relatora, deputada Laura Carneiro, do PSD do Rio de Janeiro. O texto aprovado anteriormente pela Comissão de Saúde da Câmara garantia, entre outras coisas, atendimento multiprofissional e especializado, assistência farmacêutica, acesso ao tratamento indicado, inclusive cirúrgico, leitos para internação em enfermarias e UTI, além de acompanhamento especializado à gestante antes e depois do parto. O texto aprovado prevê acesso da pessoa com epilepsia aos serviços de atenção primária, especializada e hospitalar, bem como acesso aos medicamentos incorporados pelo SUS e aos procedimentos terapêuticos e cirúrgicos indicados clinicamente e disponibilizados pelo Sistema Único de Saúde. Prevê ainda ações educativas para divulgar informações e orientações sobre a doença e o treinamento de profissionais da educação e dos transportes públicos para conhecer e reconhecer os sinais de crise epilética e sobre como agir em casos desse tipo. O acordo que resultou na aprovação da proposta, com o apoio do governo, também retirou do texto o artigo que previa horário de serviço especial para trabalhadores em fase de tratamento. A relatora Laura Carneiro explicou que as alterações priorizam a estrutura já existente do SUS, sem criar privilégios.
9: Trata-se de alterações meritórias, porque priorizam a utilização das estruturas já existentes no SUS, que se encontram em permanente evolução, e baseiam-se na razoabilidade ao proteger os direitos das pessoas com epilepsia. cidadania sem criar privilégios indevidos. Dessa forma, são mantidos os avanços do cuidado integral à saúde desse grupo de pessoas, sem comprometer a igualdade e a justiça social.
8: O projeto que cria o Programa Nacional de Atenção Integral às Pessoas com Epilepsia no SUS agora será analisado pelo Senado. Da Rádio Câmara de Brasília, com informações de Daniele Lessa, Antônio Vital.
7: Últimas notícias.
4: Os deputados iniciaram no final da tarde a análise do projeto do governo federal que aumenta o teto de receita do microempreendedor individual. O texto define um reajuste progressivo do teto da receita bruta anual para enquadramento como MEI para R$ 110 mil em 2027 e R$ 140 mil em 2028.
5: O projeto também permite que um microempreendedor contrate até 2 empregados que recebam exclusivamente um salário mínimo ou o piso salarial da categoria profissional. Hoje, a legislação permite a contratação de apenas 1 empregado.
4: Termina agora o Jornal Câmara dos Deputados, produzido pela Rádio Câmara, com trabalhos técnicos de Everson Urani e apresentação de Márcio Aquilissardi e José Carlos Andrade. Uma ótima noite para você.
5: Boa noite, a Voz do Brasil volta amanhã.
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2: Alô, meus amigos, estamos chegando com mais um Painel Flashback no seu rádio. Iniciamos a nossa viagem de hoje recordando banda eletrônica australiana fundada em 2006 por Jack Glass e Chris Tracy. Eles tocam teclados, baterias e atuam como vocalistas, produtores.

Cantores e remixers, com Stracey tocando violão. Eles também são DJs e escrevem e produzem remixes de trabalhos de outros artistas. Em 2009, eles foram classificados no número 11 na pesquisa Indemix, dos 50 melhores DJs da Austrália. Em outubro de 2010, eles lançaram seu álbum de estreia auto-intitulado, que chegou ao número 7 da ARIA Album Chart e recebeu uma indicação ao álbum do Prêmio Jay do ano. A música do álbum Shooting Stars renovou a popularidade da banda 7 anos após o seu lançamento, quando começou a ser usada como parte de um popular meme da internet. Lembra aquela daquele gordinho que fica caindo, caindo e caindo? Isso mesmo, aquela música chiclete que não sai mais da nossa cabeça após ver o meme. Vamos recordar então o grupo Bug Raiders e a música lançada em 2009, Shooting Stars. O painel Flashback está no ar pra você.

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1: Muita saudade no seu rádio nessa quarta-feira gostosa. Fique ligado porque eu já volto com anos 60, anos 70, anos 80, anos 90, anos 2000. Aqui, a saudade não tem idade. Daqui a pouquinho tem mais.
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16: 8:19.
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1: de volta com anos 90 em evidência. Alexia, no nosso painel.

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2: Vamos fazer mais uma rápida pausa e daqui a pouquinho o Dani Alexandre volta com mais saudade, com mais recordação.
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13: Vai estrear no dia 19 de novembro nos cinemas brasileiros Jogos Vorazes, Amanhecer na Colheita. E esse será o filme mais longo da franquia. 1h38 de duração. Lembrando que esse será um prelúdio e será ambientado 24 anos antes dos eventos originais da saga.
14: Rapidinha! 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
15: Nova Era 8:34.
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2: A sua viagem musical ao passado está de volta com Black Wonderful Life. É mais saudade do seu rádio.
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1: Fique ligadinho aqui na melhor frequência, porque o Dani Alexandre já volta com vocês.
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3: 8h46.
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1: Painel Flashback de volta com o som do grupo Arix Nova no Painel Flashback.
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